do início da estruturação de uma nuvem brasileira por meio de uma parceria entre os setores público e privado. O objetivo é criar uma alternativa nacional para armazenar e processar dados e

0: fazer o serviço de nuvem.
1: Também foi anunciada cooperação tecnológica com empresas da China para desenvolver modelos de IA em língua portuguesa e capacitar 3 mil brasileiros em 5 anos. O Brasil fará ainda parceria com a Espanha para aumentar a capacidade brasileira de desenvolver chips. Reportagem Gabriela Noronha.
2: Atenção, motoristas de táxi e aplicativos interessados em comprar um carro.
3: O valor do financiamento para quem está cadastrado no Move Brasil aumentou de 150 para R$200 mil.
2: É o que determina a portaria publicada pelos Ministérios do Desenvolvimento, Indústria, Comércio e Serviços e do Ministério da Fazenda.
3: A nova portaria também inclui entre os veículos elegíveis os híbridos com diferentes combinações de fontes de energia, integrando motor elétrico e motor a combustão que utilize álcool, gasolina ou ambos.
2: A elevação do teto e a inclusão de outros veículos híbridos amplia a oferta, mantendo os critérios de sustentabilidade e eficiência energética, como explica Wallace Moreira, secretário de Desenvolvimento, Indústria, Inovação, Comércio e Serviços.
4: Atualizar esse valor para que os trabalhadores possam ter acesso a esses modelos de carros é fundamental. O taxista, ele consegue comprar um carro com preço acima de 150 mil e com descontos que ele tem fica abaixo de 150. Como o programa, ele contabiliza o preço que está na nota fiscal, o trabalhador de aplicativo fica numa desvantagem. Isso corrige ali e contribui para que esses trabalhadores possam comprar esses carros. Os critérios para acessar o programa continuam os mesmos, assim como os critérios de habilitação ao programa também não alteram.
3: Para solicitar adesão ao programa, acesse movebrasil.sistema.gov.br.
2: E Luciano, quem pretende comprar ou vender um carro usado vai poder agora fazer todo o processo por meio digital.
3: Uma nova resolução do Conselho Nacional de Trânsito autoriza a transferência de veículos de forma 100% eletrônica.
2: O procedimento vai reunir em uma única plataforma a assinatura do documento, a quitação de débitos e pagamentos de taxas.
3: Outra novidade é a modalidade de transferência custodiada, quando a liberação de recursos fica condicionada aos requisitos da transação.
0: A norma cria 3 modalidades de transferência de propriedade: convencional, eletrônica e eletrônica custodiada. Na modalidade eletrônica, as etapas do processo poderão ser realizadas digitalmente com integração ao Renavan, desde que seja feita a vistoria do veículo, entre outras exigências previstas. Quando estiver disponível, comprador e vendedor poderão realizar em um mesmo fluxo eletrônico etapas como o registro da negociação, a assinatura eletrônica da transferência, a consulta e o pagamento de débitos e taxas dos DETRANs estaduais e a conclusão da mudança de propriedade. Já na modalidade de transferência eletrônica custodiada, será possível manter em custódia o valor da negociação do bem durante a operação. Atualmente, a transferência de propriedade já conta com instrumentos digitais. Com a nova resolução, foram estabelecidas as condições para integrar essas etapas em um fluxo eletrônico vinculado ao Renavan. As operações também ficarão mais seguras com requisitos de segurança definidos pela norma, como autenticação individual e multifator, rastreabilidade, trilhas de auditoria e mecanismos de prevenção e detecção de fraudes. Daniele Popov para a Voz do Brasil.
2: A fiscalização de trânsito poderá usar agora novos equipamentos para detectar, além do consumo de álcool, também o uso de drogas pelos motoristas.
3: A mesma resolução do Conselho Nacional de Trânsito que atualizou a Lei Seca estabeleceu ainda algumas mudanças nos procedimentos para testar os condutores.
2: Esse teste será feito em uma triagem inicial com equipamentos mais sensíveis e, em caso positivo, em uma segunda etapa com o bafômetro.
3: O secretário nacional de trânsito, Adroaldo Catão, conversou comigo e Mariana Jungmann mais cedo e explicou o que muda e o que permanece igual na fiscalização sobre o consumo de álcool e drogas. Acompanhe.
5: Secretário Adroaldo Catão, seja muito bem-vindo à Voz do Brasil. Vamos falar dessa atualização sobre as regras da Lei Seca que foram aprovadas recentemente. O que que o senhor destaca como mudanças mais importantes?
6: Olha, eu destaco 2 pontos importantes. Primeiro, isso que você falou bem, é uma atualização, né? A Lei Seca está completando aí 18 anos de muito sucesso e era o momento de fazer algumas modificações no âmbito da resolução do contrato. Ou seja, tudo que está na lei, no Código de Trânsito, permanece, tá? O que a gente fez foi atualizar alguns procedimentos. E aí eu destaco 2 pontos. O primeiro é o seguinte: o cidadão que for abordado inicialmente, ele agora vai poder fazer uma espécie de pré-teste, uma triagem.

0: Isso facilita também o trabalho dos policiais, dos agentes. Por quê? Porque o cidadão que vai fazer aquele teste inicial, ele somente se for detectado algum indício de álcool, né, nesse primeiro teste, é que ele vai ser encaminhado ao uso do etilômetro oficial, que é esse que vai gerar, de fato, uma eventual penalidade. Isso facilita o trabalho também das polícias, evita filas, né, congestionamentos. Esse é um tipo de procedimento que, inclusive, algumas polícias já utilizam, tá? Mas isso não estava previsto na norma, isso gerava alguma insegurança jurídica. Então, a gente fez essa atualização, que é justamente para dar segurança jurídica, tanto para o cidadão quanto para o agente. Isso também permite que haja um tempo, né, entre o primeiro teste e um eventual segundo teste, para aqueles casos que muitas vezes geravam, inclusive, algumas manchetes sensacionalistas na imprensa, dizer assim, olha, o cidadão usou enxaguante bucal, vai aparecer álcool na boca, e a gente sabe que não é bem assim, porque esse álcool ele não permanece na boca muito tempo. Então, o tempo entre fazer um primeiro teste e um segundo será suficiente para tirar qualquer dúvida, né? Porque o objetivo, obviamente, da lei seca não é pegar quem usa enxaguante bucal, mas sim quem bebeu e está dirigindo e, portanto, pode ter a sua capacidade de dirigir alterada. E o segundo ponto que eu destaco é a previsão dos equipamentos que têm sido chamados popularmente de drogômetros, né? Que são equipamentos que visam a detectar o uso de outras substâncias, que é a expressão que o Código de Trânsito utiliza. Tem o álcool e tem outras substâncias que também podem causar dependência e alteração da capacidade psicomotora. Então, a previsão desses equipamentos dá também segurança jurídica para que, a partir de agora, o Inmetro possa certificar esse tipo de equipamento que, a partir daí, vai poder ser utilizado também nas operações lei seca para detectar não só o álcool, mas também essas outras substâncias que também levam a um risco, né? Dirigir tendo usado drogas ou usado esse tipo de substância, obviamente, leva a um risco à sociedade.
1: Secretário, as novas normas também prevêem que o agente de fiscalização deverá registrar pelo menos 2 sinais observados que confirmem a alteração da capacidade psicomotora do condutor. Antes, só o teste de alcoolemia era usado. Qual a importância desse registro adicional se já tem o bafômetro?
0: Não, na verdade não é um registro adicional, é um ou outro. O que é que acontece? Você pode usar já era assim, tá? Isso é importante dizer. Hoje já está previsto na lei que o agente ele pode detectar comportamentos que mostrem que o cidadão está com seu comportamento alterado, né? Pelo uso de drogas ou álcool, mesmo que ele se recuse ao uso do bafômetro, do etilômetro ou, no caso agora, do chamado drogômetro. O que a resolução fez foi dar mais procedimento, mais clareza, para evitar contestações posteriores na justiça. Então, isso dá mais transparência também e aumenta a capacidade do Sistema Nacional de Trânsito de aferir esses dados, né? Isso também é muito importante. Então, é obrigatório agora que se coloque pelo menos 2 comportamentos alterados para que isso seja mais explicitado, mais transparente. Mas continua como é hoje. Basta o uso do etilômetro ou, no caso agora, quando houver o equipamento, o uso do chamado drogômetro. Essa situação acontece quando o agente, mesmo diante da recusa, detecta que há um comportamento claramente indicando o uso de álcool ou de outras substâncias.
2: E houve mudanças aí, secretário, em relação aos procedimentos quando o condutor se recusa a fazer o bafômetro ou continua como era antes, mesmo se recusando, ele vai sofrer as penalidades?
0: Continua exatamente como era antes, não mudou nada nisso aí, a lei continua valendo, tá? Não houve nenhuma modificação, ou seja, se o cidadão se recusar, seja ao usar o etilômetro ou outro equipamento, ele vai responder pela recusa, que é uma infração específica, que é aquela que lhe dá multa de quase R$3.000 e lhe submete a uma suspensão da sua CNH. Então, realmente é um procedimento que continua do jeito que está hoje e o cidadão tem que saber que ele pode, obviamente, se recusar, mas se ele se recusar, ele está sujeito a esse tipo de infração. Lembrando que mesmo que ele se recuse, e além de levar multa, se ele tiver com comportamentos que demonstrem que ele está embriagado ou sob uso de outra substância, também continua a responsabilidade do agente de detectando que isso aconteceu, enquadrá-lo eventualmente, se for o caso, também como crime.
1: Então, secretário, não muda nada em relação às obrigações e direitos dos condutores, né? A resolução não estabelece nenhum novo tipo de infração, certo?
0: Certo, exatamente. Não muda a infração continua a mesma, a infração ela está prevista no Código de Trânsito. O que a resolução faz é isso, atualizar procedimentos, dar mais segurança jurídica e prever a possibilidade de certificar os chamados equipamentos drogômetros, os chamados drogômetros, equipamentos para aferir a presença de outras substâncias que estão, no momento da abordagem, atrapalhando a capacidade psicomotora do agente e impedindo a sua direção mais segura.
2: Muito bem, nós conversamos com Adroaldo Catão, secretário nacional de trânsito. Muito obrigada, secretário, por sua entrevista aqui à Voz do Brasil.
0: Eu que agradeço.
3: O fenômeno climático El Niño pode afetar diferentes áreas do país, com reflexo nas chuvas, na agricultura e até no abastecimento de energia.
1: Por isso, o setor elétrico também reforça o planejamento para se antecipar aos possíveis impactos do fenômeno e reforçar a segurança no fornecimento de energia.
3: As estratégias foram discutidas durante um evento promovido pela Agência Nacional de Energia Elétrica, ANEEL.
4: O risco de eventos climáticos extremos coloca o planejamento como uma das prioridades para o setor elétrico. A preocupação é reduzir os impactos de um possível El Niño intenso sobre o sistema, especialmente nas regiões mais vulneráveis, como explica Sandoval Feitosa, diretor-geral da Agência Nacional de Energia Elétrica, a ANEEL.
5: Projeções internacionais da Administração Nacional Oceânica e Atmosférica dos Estados Unidos estimam elevada probabilidade, mais de 90%, de um El Niño muito forte para ocorrer entre outubro e dezembro de 2026, reforçando a necessidade de preparação antecipada.
4: Para aumentar a segurança do sistema, o Comitê de Monitoramento do Setor Elétrico aprovou a antecipação de 1,8 gigawatts de capacidade. Essa quantidade pode abastecer mais de 1,5 milhão de residências ou alimentar grandes complexos industriais e cidades de grande porte. As distribuidoras de energia planejam investir cerca de 20 bilhões de reais na modernização das redes, enquanto o Operador Nacional do Sistema Elétrico, ONS, lançou um portal para acompanhar diariamente a evolução do fenômeno. No norte, a ANEEL também antecipou recursos para a compra e a estocagem de combustível antes da redução do nível dos rios. Para o secretário nacional de Energia Elétrica do Ministério de Minas e Energia, João Daniel Cascalho, a atuação conjunta é fundamental para enfrentar o cenário.
6: É isso que fortalece o setor, atuação coordenada, preventiva, antecipada e com ações efetivas. Por isso que, quando eu vejo aqui um painel com geração, transmissão, distribuição, agência de águas, defesa civil, Agência Nacional de Energia Elétrica, eu vejo que é assim que a gente atua de uma forma coordenada com ações efetivas.
4: A articulação do Ministério de Minas e Energia com a ANEEL, a Agência Nacional de Águas e a Defesa Civil inclui ainda leilões de potência, monitoramento por satélite para prevenção e combate a queimadas e medidas relacionadas à vazão de Belo Monte. Reportagem Luciana Colares de Holanda.
1: Vamos continuar falando aí, Luciana, sobre energia, dessa vez dentro de casa, a economia dentro de casa.
3: Pois é, Luciana, na hora de comprar eletrodomésticos, por exemplo, existe uma etiqueta em formato de lâmpada nas cores preta e amarela.
1: É o selo Procel, uma referência para quem busca economia na conta de luz e mais eficiência energética.
3: Os detalhes você vai ouvir agora na reportagem de Márcia Fernandes.
7: O selo Procel de economia de energia ajuda a identificar produtos com maior eficiência energética. Ele é concedido aos equipamentos classificados pelo Inmetro na categoria A, que é a nota máxima concedida pelo Instituto, e indica aparelhos mais econômicos. Como explica o diretor do Departamento de Informações, Estudos e Eficiência Energética do Ministério de Minas e Energia, Sérgio Aire Moraes.
8: É uma espécie de medalha. Eu sei que, ao adquirir um determinado equipamento com o selo Procel, dentre todos os equipamentos classificados como A, ele é mais eficiente. Então, eu estou no topo da categoria. Então, cumpre esse papel de informar o cidadão que aquele determinado equipamento tem um reconhecimento, um mérito maior de eficiência.
7: O selo funciona como um indicativo para os consumidores que buscam economia na conta de luz. O biólogo Sinomar Fonseca foi com a família a uma loja em Brasília procurar uma geladeira e uma máquina de lavar e levou em conta o consumo de energia na hora da compra.
9: Eu sempre olho e tomo cuidado de entender, né, o que está sendo a mensagem que está sendo passada. E os selos, eles têm um indicativo, né, para mostrar esse consumo. Tento sempre escolher o melhor consumo, né?
7: Podem levar o selo outros produtos, como lâmpadas, ar-condicionado, ventilador, televisões e eletrodomésticos em geral. O selo Procel estende-se também às edificações, para indicar aquelas que oferecem melhor desempenho energético e economizam mais, como explica Sérgio Airi Moraes, do Ministério de Minas e Energia.
8: Ela tem que ser eficiente nos seus sistemas de iluminação, de ar-condicionado e a própria estrutura envoltora da edificação, piso, parede, teto, elas têm que apresentar um melhor desempenho. Aí sim passa a ter uma autorização de exibir essa placa do selo Procel na entrada da edificação.
7: Antes de receberem o selo, os produtos passam por testes e avaliações técnicas em laboratórios. Vale lembrar que, além da diferença na conta de luz, produtos e edificações que trazem o selo Procel têm menores custos de operação e manutenção e contribuem para um uso mais racional dos recursos naturais, já que consomem menos energia para realizar a mesma função. Reportagem, Márcia Fernandes.
1: Produtores rurais, pesquisadores e consumidores contam agora com uma plataforma para acompanhar preços de alimentos e previsão de safras.
3: A Companhia Nacional de Abastecimento, a Conab, lançou uma nova versão do Portal das Informações, que reúne em um único endereço mais de 80 painéis e serviços agropecuários.
1: O gerente de dados e inteligência da Conab, Herbert Filgueiras, explica o impacto dessa modernização do serviço.
10: A reformulação do portal nasceu assim, com o objetivo de democratizar o acesso aos dados e informações que a Conab produz, né? E às vezes esses dados ficavam pulverizados, né? E difícil de encontrar. A gente consolidou diferentes ambientes distintos, modernizamos as interfaces de acesso, com o objetivo de fortalecer o processo de governança da informação de dados, né?
3: Acesse a plataforma em Portal de Informações, tudo junto sem cedilha e tio. conab.gov.br.
1: Celular, redes sociais e inteligência artificial já fazem parte da rotina de crianças e adolescentes.
3: E com tantos desafios no ambiente digital, professores também precisam estar preparados para orientar os estudantes sobre segurança, privacidade e uso responsável da tecnologia.
1: Uma formação gratuita e online oferece ferramentas para ajudar os educadores a levar esse debate para a sala de aula.
11: O uso excessivo de celulares, redes sociais e inteligência artificial por crianças e adolescentes desafia pais e professores. Para ajudar a orientar os jovens no mundo conectado, o Ministério da Educação e a SaferNet Brasil, com apoio do governo do Reino Unido e da Meta, oferecem a segunda edição do curso gratuito Segurança e Cidadania Digital em Sala de Aula. A formação online é voltada para educadores das redes pública e privada. Com 40 horas, o curso aborda temas como tempo de tela, cyberbullying, proteção de dados e fake news, como explica a coordenadora-geral de Educação Digital do MEC, Ana Dalfabro.
12: Ele trata de temas sobre segurança e privacidade na internet. A gente sabe, né, a crescente violência que as crianças têm sofrido dentro do ambiente digital. Então, um curso super importante para esse público. Fala também sobre a necessidade de empatia, respeito nas redes, né, nessa convivência hoje dentro do mundo digital. Então, de fato, um curso muito útil para os professores hoje, dado o dia a dia deles em sala de aula. Curso é todo online, os professores conseguem fazer no seu ritmo, né, na hora que funciona melhor para parar e conseguir se dedicar a uma formação. Então, bem mão na massa.
11: Para fazer o curso, acesse o site avamec.mec.gov.br, faça o login com sua conta gov.br e busque por Segurança e Cidadania Digital em Sala de Aula, segunda edição. Depois, basta clicar em inscrever-se e começar as aulas. Reportagem Gilberto Evangelista.
3: Profissionais que ainda não têm curso superior ou que possuem graduação em área diferente daquela que atuam podem concorrer a bolsas integrais de licenciatura pelo PRILEI, um programa de formação inicial e continuada de professores.
1: Podem concorrer também a bolsas integrais de licenciatura aqueles que tiveram bom desempenho no Enem.
3: As bolsas são oferecidas por universidades federais, estaduais e instituições privadas sem fins lucrativos que participam do programa.
1: Para aderir ao PRILEI, as instituições privadas de educação superior devem acessar o Sistema Integrado de Monitoramento, Execução e Controle em cimec.mec.gov.br.
3: E essas foram as notícias do governo federal.
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1: Fique agora com as notícias do Poder Judiciário e do Congresso Nacional. Boa noite.
3: Boa noite, até amanhã.
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15: STF encerra amanhã julgamento da denúncia contra ex-deputados estaduais Rodrigo Bacelar e TH Joias do Rio de Janeiro.
16: STJ reafirma que envio de pornografia pela internet pode configurar importunação sexual.
15: Caixa Econômica Federal vai ter de pagar horas extras à bancária que não era obrigada a registrar ponto.
16: Boa noite, eu sou o Arthur Filho.
15: E eu sou Walter Lima.
16: A primeira turma do Supremo Tribunal Federal aceitou denúncia contra o ex-presidente da Assembleia Legislativa do Rio, Rodrigo Bacelar, e o ex-deputado estadual Tiago Raimundo dos Santos Silva, conhecido como TH Joias.
15: O julgamento acontece em sessão virtual da primeira turma, que termina amanhã, mas todos os votos já foram apresentados.
16: Eles são acusados de obstrução de investigação em um caso que envolve o vazamento de informações sigilosas da Operação Zargum, que investigava a atuação do Comando Vermelho e conexões com agentes públicos no Rio de Janeiro.
15: Bacelar e TH Joias são acusados de repassar informações sigilosas sobre a operação contra criminosos.
16: Crime de importunação sexual também pode ser praticado pela internet sem que haja contato direto.
15: Esse entendimento foi reafirmado pelo STJ. Fátima Uchoa.
17: Um homem enviou imagens íntimas a várias vítimas. Ele foi condenado por perseguição e importunação sexual a 4 anos e meio de reclusão em regime inicial semiaberto, mas o Tribunal de Justiça do Rio de Janeiro avaliou que o crime de importunação exigiria contato físico. No entanto, a 5ª turma do STJ restabeleceu a condenação do homem por entender que tal delito pode ser cometido por meio de recursos tecnológicos, sem que haja contato físico entre o criminoso e a vítima. Segundo o relator ministro Joel Ilan Paciornik, o crime de importunação sexual pode ser caracterizado pelo simples envio de fotos ou vídeos pornográficos sem o consentimento da vítima, o que foi verificado nessa ação penal.
16: A Caixa Econômica Federal vai ter de pagar horas extras a uma bancária que não era obrigada, por regra interna, a registrar o ponto.
15: A 7ª turma do TST decidiu que essa condição não afasta a obrigação da empresa de controlar a jornada. Samanta Flor.
18: A bancária afirmou que trabalhava das 8 da manhã às 8:30 da noite. A Caixa disse que ela cumpria jornada menor e que, por ser considerada funcionária que exerce um cargo de confiança, o registro de ponto era opcional. Mas o banco não apresentou os controles de jornada. Para a 7ª turma do TST, nessa situação, vale a suposição de que o horário informado pela trabalhadora é verdadeiro. A decisão foi unânime.
16: Justiça estabelece medidas para reforçar controle sobre mineração na APA do Tapajós, no Pará.
15: Decisão atende a pedidos feitos pelo Ministério Público Federal. Sabrine Menezes.
19: Com a sentença, se torna obrigatória a autorização prévia do ICMBio para iniciar o processo de lavra. Apenas o título minerário, concedido pela Agência Nacional de Mineração, não é mais suficiente. A Justiça também aprovou um acordo entre o MPF e o ICMBio que amplia a fiscalização e a proteção da unidade de conservação. A ação foi ajuizada pelo MPF em 2024, após identificar problemas na comunicação e na articulação entre os órgãos responsáveis pela regulação da mineração e pela proteção ambiental da APA.
16: Tribunal Superior Eleitoral proíbe Pablo Marçal de usar recursos oficiais para a campanha.
15: Decisão foi tomada na sessão desta quinta-feira e vale até o julgamento do mérito do registro de candidatura de Marçal. Guilherme Firmino tem mais informações.
20: O plenário do TSE deferiu tutela de urgência e proibiu Pablo Marçal de usar recursos públicos na campanha eleitoral. Marçal também foi vetado de participar da propaganda eleitoral gratuita no rádio e na televisão e de debates. No processo, o Ministério Público Eleitoral alega que Pablo está inelegível até 2032 e que não cumpriu o prazo mínimo de 6 meses de filiação ao PRTB para disputar as eleições. A decisão dessa quinta não antecipa o julgamento de registro de candidatura de Pablo Marçal, que ainda vai ser julgado pela Justiça.
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16: A você, uma boa noite.
15: E até amanhã.
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22: Eu sou Humberto Pinheiro e estes são os destaques de hoje do Jornal do Senado, que começa agora. Aumento de acidentes com motociclistas de aplicativos gera resposta do Senado. 7 organizações internacionais vão acompanhar as eleições de outubro no Brasil. Projeto torna obrigatória a orientação vocacional para jovens em medidas socioeducativas. Boa noite. O número de acidentes envolvendo motociclistas em atividade profissional cresceu 34,92% entre 2023 e 2025, segundo dados do Ministério Público do Trabalho. Diante desse cenário, projetos em análise no Senado propõem mudanças nas regras da atividade, incluindo a adoção de seguros obrigatórios e alterações nas exigências para a obtenção da Carteira Nacional de Habilitação. O repórter Douglas Castilho traz os detalhes.
23: Elvis Macedo, garçom morador do Rio de Janeiro, se dirigia da Zona Sul Carioca à cidade vizinha Niterói quando a moto que o levava se chocou com um carro, causando traumatismo craniano e a ruptura do fêmur. Elvis relatou sua experiência e chamou atenção para a observação no hospital de casos semelhantes ao seu.
24: Eu fiquei numa ala onde havia mais ou menos umas 20 pessoas que tinham o mesmo problema que o meu, se acidentaram de moto. E eu acho que esse assunto das motos por aplicativo devem ser discutidos mais nos meios políticos, que deve haver algum tipo de lei.
23: A percepção de Elvis é amparada por dados do Ministério Público do Trabalho, que demonstram que o crescimento nas notificações de acidentes de trabalho com motos aumentou 34,92% entre os anos de 2023 e 2025. Diante desse cenário, senadores apresentaram nos últimos anos projetos de lei regulamentando a profissão e garantindo mais segurança aos motoristas. Um deles obriga as empresas de tecnologia a fornecerem seguro de acidentes pessoais para os seus entregadores. Outro texto prevê a necessidade de um motociclista ter sua carteira de habilitação com a observação de que exerce atividade remunerada, o que gera novas obrigações ao piloto. Ambos os projetos aguardam votação nas comissões.
22: Democratizar o acesso aos investimentos e incentivar o pequeno investidor são objetivos de projeto de lei pronto para ser votado na Comissão de Educação. De autoria da senadora Jussara Lima, do PSD do Piauí, a proposta cria a Semana Nacional do Pequeno Investidor, na segunda semana de outubro, com ações de educação financeira, como seminários, palestras e debates. Segundo o texto, a iniciativa busca ampliar o conhecimento sobre finanças pessoais e estimular decisões baseadas em informações confiáveis. Para o senador Flávio Arnes, do PSB do Paraná, a medida também pode contribuir para reduzir golpes contra pequenos investidores. E a Comissão de Constituição e Justiça analisa o projeto de lei que torna obrigatória a orientação vocacional para adolescentes que cumprem medidas socioeducativas. A proposta já recebeu parecer favorável na Comissão de Educação. A reportagem é de Bruno Lourenço.
0: O projeto de lei inclui testes de aptidões, interesses e habilidades nos programas de atendimento socioeducativo. A regra valerá tanto para jovens que cumprem medidas em regime de semiliberdade, quanto para aqueles que se encontram internados. A proposta já passou pela Comissão de Educação e Cultura, quando a senadora Tereza Leitão, do PT de Pernambuco, destacou que a capacitação profissional é essencial para afastar os jovens do crime.
2: A escolarização e a profissionalização do adolescente em conflito com a lei são, portanto, pilares desse sistema, pois funcionam como instrumento de ressocialização e de construção de projetos de vida que afastem o jovem da reincidência infracional.
0: Depois da CCJ, o texto vai ao plenário do Senado.
22: Nas redes sociais, a liberdade de expressão convive diariamente com a circulação de informações falsas e discursos de ódio. Encontrar um equilíbrio entre garantir o direito de se manifestar e combater conteúdos que podem causar danos foi o desafio discutido pelos senadores na Comissão de Educação. Durante a audiência, foi apresentado o programa Senado Verifica, um canal de interação do Senado com o cidadão para a checagem de informações publicadas em qualquer meio de comunicação. Repórter Rodrigo Rezende.
4: O senador Paulo Paim, do PT do Rio Grande do Sul, afirmou que discutir limites para o conteúdo publicado nas redes sociais envolve também o debate sobre liberdade de expressão e censura.
5: Defendemos a liberdade de expressão, que é um direito fundamental. O que precisamos é de um ambiente em que as pessoas possam debater, divergir, defender suas posições, sem transformar o outro num inimigo.
4: Frederico Franco Alvim, representante da Assessoria Especial de Enfrentamento à Desinformação do Tribunal Superior Eleitoral, ressaltou que as redes sociais podem prejudicar a democracia ao destacar determinados temas em relação a outros.
6: O fato é que a gente também tem dentro das redes sociais uma realidade deturpada, porque a realidade, a complexidade da realidade não cabe num feed de rede social.
4: Maria Laura Soares e Silva, jovem senadora do estado do Rio de Janeiro, afirmou que a velocidade de mudança das tecnologias exige iniciativas rápidas.
25: A inteligência artificial, em questão de 2-3 anos, avançou de forma inexplicável. E hoje é um realismo surreal, onde você nem consegue mais identificar o que é verdade e o que não é.
4: Durante a audiência, foi apresentado o programa Senado Verifica, um canal de interação do Senado com o cidadão, destinado à checagem de informações publicadas em qualquer meio de comunicação.
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22: O Tribunal Superior Eleitoral confirmou que pelo menos 7 organizações internacionais vão acompanhar as eleições de 2026 no Brasil. OEA, União Europeia e Parlaçu estão entre as entidades convidadas para acompanhar a preparação, a votação e a apuração. Repórter Pedro Pincer.
27: Foram convidadas oficialmente a Organização dos Estados Americanos, a União Europeia, a Liga dos Estados Árabes, a Rede dos Órgãos Jurisdicionais e de Administração Eleitoral dos Países de Língua Portuguesa, a União Interamericana de Organismos Eleitorais e a Rede Mundial de Justiça Eleitoral, além do Parlaçul. O presidente do TSE, ministro Nunes Marques, reafirmou a segurança e a credibilidade dos sistemas e dos processos eleitorais brasileiros.
28: O Brasil tornou-se, ao longo das últimas décadas, uma referência mundial na realização de eleições. A vanguarda entre as democracias representativas contemporâneas é resultado da contínua e paulatina construção de um processo eleitoral eficiente, ancorado em normativos modernos e em sistemas tecnológicos capazes de garantir a transparência, a segurança e a credibilidade das eleições.
27: Na prática, as missões de observação eleitoral são tidas como pilares de confiança pública. Os relatórios independentes produzidos pelas comitivas avaliam a integridade dos sistemas e o cumprimento da legislação, sugerindo melhorias contínuas.
22: E você conhece o termo afroconveniência? É quando uma pessoa branca se declara negra para obter algum tipo de vantagem, como reserva de vagas nas universidades, por exemplo. Mudanças na declaração de cor de candidatos desde a aprovação de cotas para campanhas reacenderam o debate sobre a afroconveniência no contexto eleitoral. Quem explica é a repórter Marcela Diniz.
1: Dados preliminares do Tribunal Superior Eleitoral mostram que as candidaturas negras são maioria nas eleições de 2026, representando 49,9% do total. O aumento do número de pessoas que se declaram pretas ou pardas pode estar relacionado à maior identificação racial. Mas essa autodeclaração nem sempre corresponde à experiência de sofrer racismo ou à percepção das desigualdades sociais relacionadas à raça. Nesse contexto, aparece o conceito de afroconveniência, usado para descrever casos em que uma pessoa se declara negra para obter benefícios de políticas afirmativas como as cotas raciais. O senador Paulo Paim, do PT do Rio Grande do Sul, lembra que desde a Emenda Constitucional 133 de 2024, os partidos políticos devem destinar, no mínimo, 30% de recursos dos fundos eleitoral e partidário para candidaturas de pessoas pretas e pardas. É aí que a afroconveniência aparece como estratégia de campanha.
3: Muitos que nunca se identificaram como negro passam, a partir desse momento, assumir uma negritude, entre aspas, para que eles tenham direito a um financiamento maior para sua campanha e também mais espaço na televisão. Você está tirando um percentual daqueles que realmente sofreram o preconceito nesse país.
1: De 2022 a 2026, 786 candidatos mudaram sua declaração de cor junto ao TSE. A maioria transitou de branco para pardo.
22: Com edição de Paulo Groba e trabalhos técnicos de João Lira, o Jornal do Senado fica por aqui. Acompanhe agora as notícias da Câmara dos Deputados. Boa noite e até amanhã.
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7: Projetos de lei ampliam o alcance do benefício de prestação continuada.
8: Comissões debatem limites para reajustes anuais nas alíquotas do IOF.
7: Parlamentares defendem políticas para combater a violência de gênero.
9: Boa noite. Carol D'Artora, do PT do Paraná, defende o avanço de proposta em debate na Câmara que criminaliza a misoginia. A deputada também apresentou projetos para ampliar o enfrentamento no ambiente digital, com punição a grupos organizados que financiam conteúdos de ódio contra as mulheres.
7: Carol D'Artora destaca que suas propostas também tratam da combinação entre misoginia e racismo nas redes sociais. A parlamentar afirma que esse recorte é necessário para proteger especialmente mulheres negras, mais expostas a crimes de ódio no ambiente digital.
9: A Lei Maria da Penha completou 20 anos em 7 de agosto. Jaque Rocha, do PT do Espírito Santo, considera que a legislação mudou o enfrentamento à violência contra as mulheres, ao criar mecanismos de proteção e ao responsabilizar os agressores.
7: De acordo com Jaque Rocha, a violência contra mulheres e meninas também ganhou novas formas, inclusive no ambiente digital. Por isso, a deputada defende a aprovação do projeto que criminaliza a misoginia como forma de ampliar a proteção contra discursos de ódio e violência.
9: Daniela do Vaguinho, do Republicanos do Rio de Janeiro, enaltece os 20 anos da Lei Maria da Penha. A deputada ressalta, porém, que os números de feminicídios e de casos de violência doméstica mostram que ainda há desafios a enfrentar.
7: Daniela do Vaguinho defende o fortalecimento da rede de proteção com mais delegacias especializadas, centros de atendimento e casas de acolhimento. Ela também destaca a importância da prevenção e da educação para evitar que a violência contra a mulher aconteça.
9: Maria do Rosário, do PT do Rio Grande do Sul, alerta para os riscos de violência e abuso contra crianças e adolescentes nas plataformas digitais. Ela defende o cumprimento do ECA digital e a responsabilização das empresas diante de conteúdos que estimulem violência e automutilação.
7: Maria do Rosário também apoia a suspensão das transmissões ao vivo da plataforma Discord no Brasil e afirma que é preciso fortalecer a proteção de crianças e adolescentes nas redes. Ela defende ainda o apoio às famílias e às escolas para prevenir esses riscos.
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12: Saúde.
9: A Câmara aprovou diretrizes para o atendimento no SUS de mulheres na menopausa. A repórter Paula Bittar acompanhou a votação.
13: A Comissão de Constituição e Justiça da Câmara aprovou uma proposta que cria diretrizes no Sistema Único de Saúde para a atenção integral à saúde de mulheres no climatério e na menopausa. O climatério é a transição entre a fase reprodutiva e a não reprodutiva da vida da mulher. Já a menopausa ocorre após 12 meses sem menstruação. Estudos do Ministério da Saúde mostram que o climatério está associado a sintomas físicos e psíquicos, como ondas de calor, distúrbios do sono, alterações do humor, osteoporose e maior risco cardiovascular. A relatora da medida na comissão, deputada Tabata Amaral, do PSB de São Paulo, ressaltou que aproximadamente 29 milhões de brasileiras estão no climatério, período de transição hormonal da mulher que pode começar por volta dos 40 anos, com casos também de menopausa precoce ainda antes disso. Ela destacou que, embora não seja uma doença, a menopausa pode afetar significativamente a saúde física, mental, sexual, metabólica e cardiovascular das mulheres, além de comprometer sua qualidade de vida, permanência no mercado de trabalho e geração de renda. A proposta aprovada estabelece que o SUS deve oferecer ações educativas e de conscientização, exames e medicamentos e atendimento integral e multiprofissional. O texto também prevê incentivo a pesquisas, produção de dados e monitoramento em parceria com estados e municípios. A proposta cria ainda o Dia Nacional de Conscientização sobre a Menopausa, a ser celebrado em 18 de outubro. O projeto, que cria diretrizes no SUS para a atenção integral à saúde de mulheres no climatério e na menopausa, pode seguir diretamente para o Senado, a menos que haja recurso para votação antes pelo plenário da Câmara. Da Rádio Câmara, de Brasília, Paula Bittar.
12: Direitos Humanos.
7: Benedita da Silva, do PT do Rio de Janeiro, defende medidas para combater o etarismo e pede que o envelhecimento não seja associado à perda de autonomia. Ela acredita que o preconceito se agrava quando combinado a fatores como gênero, raça, deficiência e condição social.
9: Benedita da Silva também propõe ações para promover um envelhecimento saudável, com mais acesso à saúde, cultura, esporte, educação e lazer. Ela sustenta que é preciso garantir não apenas mais anos de vida, mas qualidade de vida, participação social e respeito aos idosos.
12: Previdência.
7: Projeto de bacelar do PV da Bahia cria um auxílio transitório para o cuidador principal de pessoa que recebeu o benefício de prestação continuada. Pela proposta, o auxílio será pago por um ano no valor de meio salário mínimo após a interrupção do benefício com a morte do dependente.
9: Segundo bacelar, a medida busca amparar mães e cuidadores que deixaram o mercado de trabalho para se dedicar aos cuidados de familiares. O projeto também prevê o reconhecimento do período dedicado ao cuidado para fins de aposentadoria.
7: Heloísa Helena, da Rede do Rio de Janeiro, propõe a criação da Renda Universal de Cidadania para pessoas com deficiência, sem exigência de comprovação de renda. A ideia, segundo ela, é superar as limitações do benefício de prestação continuada e criar um modelo que fortaleça a proteção social.
15: Hoje no Brasil, infelizmente, para que se tenha acesso ao BPC, é preciso que a família não seja pobre, ela esteja à beira da miséria humana, por causa da vinculação a um quarto de salário. Então, nós entendemos que as pessoas que têm alguma deficiência, seja caracterizada como deficiência física, transtorno psíquico, mental, transtorno do espectro autista ou qualquer um outro, ele tenha direito a esse benefício.
9: Heloísa Helena conclui que a mudança pode ampliar a dignidade, a autonomia e a segurança econômica. Ela explica que, se aprovada, a renda básica de cidadania deve ser implementada de forma gradual e sustentável, como instrumento de apoio à sobrevivência e à inclusão social.
26: Justiça.
7: Lucas Redecker, do PSD do Rio Grande do Sul, afirma que novas investigações sobre fraudes no INSS reforçam suspeitas discutidas durante a Comissão Parlamentar de Inquérito que apurou descontos indevidos de aposentados. O legislador critica a rejeição do relatório da CPI.
9: Lucas Redecker cobra a responsabilização dos envolvidos no esquema investigado, além da recuperação dos recursos desviados. O parlamentar avalia que, apesar de os aposentados terem sido ressarcidos, é necessário avançar nas punições para evitar a impunidade.
26: Trabalho.
7: A Câmara aprovou uma regulamentação para as profissões de agentes indígenas de saúde e de saneamento. A repórter Paula Bittar acompanhou a votação.
13: A Comissão de Constituição e Justiça da Câmara aprovou uma proposta que regulamenta as profissões de agente indígena de saúde e de agente indígena de saneamento. Segundo o texto aprovado, para exercer as funções, o profissional deverá ser indígena, residir na área da comunidade de atuação, ter idade mínima de 18 anos, dominar a língua da comunidade e conhecer os costumes e sistemas tradicionais de saúde do povo indígena. Será exigida ainda a conclusão do ensino fundamental e de curso de qualificação específico definido pelo Ministério da Saúde. O agente indígena de saúde atuará na prevenção de doenças e na promoção da saúde das populações indígenas. As ações serão domiciliares ou comunitárias, individuais ou coletivas, seguindo as diretrizes do SUS. Os agentes devem atuar para prevenir doenças, monitorar a saúde dos indígenas, prestar primeiros socorros e mobilizar as comunidades. Já o agente indígena de saneamento trabalhará com a mesma finalidade, atuando especificamente em saneamento básico e ambiental. Entre as atribuições dele estão o monitoramento e a manutenção de sistemas de saneamento e ações de saneamento para prevenir doenças. A relatora na comissão, deputada Lídice da Mata, do PSB da Bahia, ressaltou a relevância dessa proposta.
11: É um projeto que já estava aqui na comissão há algum tempo, que trata do reconhecimento dos agentes de saúde indígena. Esse é um projeto que diz respeito ao acesso à saúde da população, daqueles que mais precisam, especialmente da nossa população indígena. Tem interesse do Ministério da Saúde para que fosse aprovado, mas principalmente o interesse dessa casa em aprovar projetos que são projetos de origem nos nossos deputados.
13: A proposta que regulamenta as profissões de agente indígena de saúde e de agente indígena de saneamento já pode seguir ao Senado, a menos que haja recurso para votação antes pelo plenário da Câmara. Da Rádio Câmara, de Brasília, Paula Bittar.
26: Agricultura.
9: Zé Neto, do PT da Bahia, apresentou o projeto que amplia o acesso de cooperativas de agricultura familiar a financiamentos para a instalação de sistemas de geração de energia renovável. A proposta busca reduzir custos e estimular o uso de fontes como solar e eólica no campo.
14: O que nós queremos é, já existe o projeto 1228, que prevê 10% dos recursos do BNDES com juros bem plausíveis, para que esses juros mais baixos atendam os pequenos e microempreendedores do campo da agricultura familiar. E nós estamos estendendo isso com o nosso projeto, que é o projeto 3066, que ele visa exatamente trazer também para esse foco as cooperativas de agricultura familiar. Nós precisamos fortalecer as cooperativas.
7: De acordo com Zé Neto, o financiamento com juros mais baixos pode ampliar a geração de energia limpa no campo. Ele acredita que a medida pode beneficiar especialmente produtores das regiões norte e nordeste do país, onde há grande potencial para a geração de energia solar.
26: Economia.
9: Comissão da Câmara aprova projeto que limita aumentos do IOF. Entenda na reportagem de Silvia Munhato.
16: A Comissão de Desenvolvimento Econômico da Câmara aprovou projeto que fixa novos tetos para as alíquotas do Imposto sobre Operações Financeiras, o IOF, além de criar limites para eventuais aumentos de alíquotas. O deputado Maurício Marcon, do PL do Rio Grande do Sul, relator do texto, foi favorável à medida.
0: Então o IOF, ele é o imposto regulatório, ele foi criado, né, para a gente ver o rastreio do dinheiro, mas não ser arrecadatório. E o governo hoje tem usado esse imposto para arrecadar. Então a gente coloca um limite nesses aumentos que o governo pode fazer, justamente para tentar trazer segurança jurídica para quem quer investir no Brasil.
16: Pela proposta, o aumento máximo anual do IOF sobre operações de crédito seria de 70%, para operações cambiais, de 100%. Na discussão do texto na comissão, o deputado Helder Salomão, do PT do Espírito Santo, foi contrário às mudanças, por entender que elas alterariam o cenário atual, resultando em perda de arrecadação sem uma necessária compensação. A proposta, que fixa novos tetos para o IOF e cria limites para futuros aumentos, será analisada agora pela Comissão de Finanças e Tributação. Da Rádio Câmara de Brasília, Silvia Minhato.
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26: Relações Exteriores.
20: Welter, do PT do Paraná, apoia o combate à disseminação de fake news, lembrando que a desinformação representa uma ameaça à democracia. O deputado também critica o que considera interferência externa no debate político e eleitoral brasileiro.
9: Ao fazer um balanço positivo da economia, Welter cita a geração de empregos, o controle da inflação, o aumento da renda e a redução das desigualdades. O parlamentar também menciona os investimentos do governo federal em saúde, educação e infraestrutura.
20: Jandira Fegali, do PCdoB do Rio de Janeiro, critica a postura do governo dos Estados Unidos em relação ao Brasil. Ela afirma que a retomada de uma política que busca subordinar a América do Sul aos interesses norte-americanos representa uma ameaça à soberania dos países da região.
9: Jandira Fegali alerta para possíveis interferências indevidas no processo eleitoral por meio das redes digitais, com questionamentos sobre as urnas eletrônicas. A parlamentar defende uma reação institucional que preserve a independência do Brasil e o funcionamento da democracia.
26: Meio ambiente.
20: Alguns métodos de alimentação de animais utilizados para produzir iguarias causam sofrimento aos bichos. Por isso, uma lei já sancionada pela Presidência da República, depois de aprovada nas comissões da Câmara, proíbe a produção e a sua comercialização no Brasil. Saiba mais na reportagem de Maria Neves.
21: Aprovado na Comissão de Constituição e Justiça da Câmara dos Deputados, o projeto que proíbe a produção e a venda de alimentos produzidos por meio de alimentação forçada de animais. Um exemplo de produto resultante da alimentação forçada de animais é o foie gras, nome dado ao fígado gordo de pato ou ganso, que é uma iguaria francesa. Como explica o deputado Áureo Ribeiro, do Solidariedade do Rio de Janeiro, que foi relator do texto em uma das comissões da Câmara, o processo pode causar doenças e levar à morte precoce do animal.
23: A alimentação forçada é uma prática extremamente cruel. Funciona com a introdução de tubos na garganta das aves para aumentar artificialmente o fígado do animal. Nós estudamos o tema e vimos que isso provoca sofrimento intenso e aumenta muito a mortalidade dessas aves.
21: Quem descumprir a nova lei pode receber como punição detenção de 3 meses a 1 ano e multa. Essa pena está prevista na Lei dos Crimes Ambientais, que também estabelece outras sanções administrativas para quem maltrata animais. Pelo texto aprovado, a proibição abrangerá tanto os produtos vendidos na forma natural quanto os enlatados. Da Rádio Câmara de Brasília, Maria Neves.
26: Comissões.
9: Chico Alencar, do PSOL do Rio de Janeiro, defende projeto que condiciona a liberação das chamadas emendas PIX à aprovação prévia de um plano de trabalho. Autor da matéria, ele explica que o objetivo é ampliar o controle sobre esses repasses diretos a estados e municípios.
20: Chico Alencar também ressalta que a proposta cria mecanismos de rastreamento dos recursos, prestação de contas e uso de conta bancária específica. O deputado argumenta que as medidas podem evitar desvios após auditorias apontarem irregularidades na aplicação do dinheiro.
26: Esporte.
9: Luiz Lima, do Novo do Rio de Janeiro, comemora a aprovação de projeto que torna permanente a lei de incentivo ao esporte, eliminando a necessidade de renovação periódica do benefício fiscal. Coautor da proposta, o deputado avalia que a medida dá mais estabilidade aos projetos esportivos.
1: A lei de incentivo do esporte é a oportunidade que a gente tem de empresas, pessoas jurídicas ou pessoas físicas, destinarem um percentual todo ano que pagaria em relação a tributo federal para o governo federal, puder destinar para entidades que pleiteiam a lei de incentivo junto ao Ministério do Esporte. Agora é perene, é para sempre. Há 20 anos a gente já tem a lei de incentivo do esporte em atividade no nosso país, e você garantir a perenidade igualando a cultura foi muito satisfatório para a política esportiva e para o brasileiro que gosta e ama esporte.
20: Luiz Lima ressalta que a lei de incentivo ao esporte beneficia projetos nas áreas competitiva, educacional, de inclusão e de reabilitação. Ele defende equiparar o percentual destinado por empresas, atualmente em 3%, ao previsto para o setor cultural, com o objetivo de acelerar a execução das iniciativas.
9: Termina agora o Jornal Câmara dos Deputados, produzido pela Rádio Câmara, com trabalhos técnicos de Everson Urani e apresentação de Val Monteiro e Márcio Aquilissardi. Boa noite.
20: A Voz do Brasil volta amanhã. Boa noite.
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2: De volta com o som do Momentos de Amor aqui pela Recife. Gente, preparamos aí 2 horas só de músicas para vocês. São 120 minutos do melhor som nacional e internacional. Tem cada música linda hoje. O programa tá maravilhoso e eu te convido a viajar no tempo comigo a partir de agora. Mas antes, deixa eu ver aqui uma... O volume aqui tá baixo. Deixa eu ver se eu consegui. Pronto. 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
2: Pronto, já saiu o número da sorte de hoje. Daqui a pouquinho a gente vai estar te dando presentes também. Tem par de ingressos para o Rock Rec Festival, tem um fogão com 4 bocas e forno, enfim. É a noite do momento. Scorpions. Ah, tá. Manda o nome completo e bairro se quiser concorrer no nosso WhatsApp, tá bem?

0: 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Daqui a pouquinho vamos rolar uma tradução lindíssima de Viver. You Decorated My Life, um dos grandes sucessos de Kenny Rogers, lançado em 1979, fez parte de um álbum chamado Kenny, um dos trabalhos de maior sucesso do cantor. Essa letra, ela é incrível, gente. Ela fala de alguém que vivia sem muita emoção ou sentido, até encontrar uma pessoa capaz de mudar tudo. Uau! Quando a gente encontra uma pessoa assim, é correr para alegria, ser feliz, agora valorizando. Isso é importante, porque é uma comparação simples. A vida era como uma folha em branco, sem cor, sem brilho. Com a chegada desse amor, ganhou cor, música e novos motivos para ser feliz. É ou não é para valorizar? Então, só um trechinho para você de You Decorated My Life, do Kenny Rogers. Então você trouxe cores. Uma surpresa tão linda. Agora eu consigo enxergar tudo que a vida pode ser, refletindo suavemente em seus olhos. E você transformou a minha vida. Criou um mundo. É uma declaração, gente, de gratidão. Quando ele diz You Decorated My Life, ao pé da letra seria Você decorou a minha vida. Claro que para o nosso português, Você transformou fica muito mais óbvio. Então a gente vai usar esse termo porque é alguém que não apenas entrou na vida, mas transformou a maneira como ele passou a enxergar o mundo. You Decorated My Life. Fala daquele amor que chega e faz a pessoa perceber o quanto a sua vida poderia ser melhor ao lado de alguém. Daqui a pouco na tradução? Massa! Agora a gente continua com o Momentos.
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0: Aqui pelo som da Recife, para te mandar um abraço agora. Deixa eu abraçar aqui a... Deixa eu ver onde eu parei. Ezequias, Alex. Aqui é o Ezequias Henrique do Alto da Bondade, Águas Compridas. Olha, manda aí um bebê para todos os motoristas da Caxangá e para todas as enfermeiras que estão de plantão. Que bacana! Então, um grande abraço para todos os motoristas aí da Caxangá, não é? Estão curtindo a gente. E todas as enfermeiras de plantão, um excelente plantão para vocês, viu? Deus abençoe. Bom, quem mais aqui? O Danilo Duarte curtindo a gente. Valeu, Danilo! Etelvina com a irmã Andréia, com o Mago Ferreira, o Guti Botelho, quem mais por aqui? Ainda a Lécia com o marido Henrique, a filha Aurorinha e todos os moradores de Paulista, Olinda e Maria Farinha, grande abraço para vocês. Alexandre, aqui escutando a melhor rádio de Recife PE, valeu Alexandre, grande abraço para você. A Deusina Darlene, ela tá curtindo momentos, uma excelente noite de quinta para todos nós, mandando um beijão para Enzo, para mim, para Maluzinha, não é? Que Deus abençoe você e sua família. Amém, minha linda. Beijocas para tu, tá? Mandar um abração aqui também para Nenê Feliciano, tá curtindo a gente. Grande abraço, minha linda. E agora tá saindo par de ingressos para quem vai curtir aí o Rock Rec Festival. Festa massa para quem curte um bom rock, dos bons mesmo, hein? Vai rolar aí no dia... Também engasguei no dia 19 de setembro, na área externa do Centro de Convenções, com, olha só, Capital Inicial, Jota Quest, Charlie Brown Jr., Camisa de Vênus, Nação Zumbi e Biquíni. Yes! Pode correr por abraço, sabe quem? Valderedo de Santana Filho. Ei, Valderedo! Valderedo de Santana Filho, ele é de Santo Amaro, final do telefone 623 e ganhou, rapaz, ganhou! Tem 2 dias úteis para passar aqui nos estúdios da Recife e apanhar aí os teus ingressos, tá bom? 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Vamos de baladinha? Vamos lá, tá afim? Eu tô, assim, ó. Guilherme Arantes, Loucas Horas.

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2: Ah, aquela paradinha agora pra te mandar um abraço? Não, pra te dar um fogão quatro bocas de presente. Pensou que eu havia esquecido? Não, na verdade ia sair um pouquinho mais tarde. Mas eu disse, não, vou dar logo esse presente pra você que tá curtindo a gente. Olha só, quem tá levando um fogão presentaço da Recife, um fogão da linha Smalltech, é um fogão lindíssimo, tá? É Antônio Firmino da Silva, filho de Jardim São Paulo. Ei, Antônio! Antônio Firmino, é isso? Da Silva, filho de Jardim São Paulo. Ele que tem o final do telefone 680. Aí, Antônio, você ganhou, rapaz. Ó, Antônio, você tem que mandar uma mensagem pra gente. A noite funciona um pouquinho diferente. Manda uma mensagem pra gente dizendo que ganhou esse fogão. Foi eu que ganhei com o Alex e tal. E aí as meninas vão te responder amanhã, porque tem que marcar o dia para você vir pegar o fogão com nota fiscal, vai pegar teus dados para emissão da nota e, claro, para marcar o dia de você bater a foto para sair em nossas redes sociais. Fechou, Antônio? Muito bom. A todo mundo que participou, muitíssimo obrigado. Foi muito legal, não é? Bom, quer mais músicas? É claro, até a meia-noite nós rolamos 2 horas do melhor som e... Fábio Júnior, o que é que há?

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1: Bom, gente, rolando o som do Momentos de Amor e dando aquela paradinha pra gente falar sobre a nossa reflexão da noite de hoje. Hoje eu coloquei assim, ó: perdoar o erro várias vezes é bobagem. Não se conserta quem já nasce com defeito. Eita! Tem gente que nasce assim, por mais que a gente faça, por mais que a gente lute, por mais que a gente queira, não adianta, não vai funcionar. E perdoar é um gesto, claro, de maturidade. Agora, permanecer aceitando o mesmo comportamento repetidamente, aí isso é outra história. Porque tem gente que não quer, de forma alguma, aceitar que está cometendo erros, que está numa vida troncha, que está prejudicando a relação, prejudicando a amizade, não é? Todo mundo pode errar uma vez, merecer uma nova chance? Sim, uma nova oportunidade, claro. Mas quando o erro vira hábito, ele deixa de ser acidente e ele passa a ser uma escolha. É. Quem realmente se arrepende muda de atitude. Quem apenas pede desculpas, mas continua fazendo a mesma coisa, espera apenas que você aceite tudo novamente. E você, por gostar muitas vezes, a gente não está recriminando isso, a gente vai lá e aceita. Mas respeitar a si mesmo também significa saber colocar limites. Nem toda pessoa quer mudar, nem toda. Você está lá explicando, mostrando, vivendo, revivendo as atitudes e a pessoa nem tchum. E você não pode carregar essa responsabilidade. Eu acho que o lance é valorizar o seu coração e não transformar a sua paciência em permissão para ser machucado, maltratado e humilhado. Não é não?

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1: Chegou o momento aí da nossa tradução da noite de hoje, tão esperada tradução do Momentos de Amor. Inclusive, eu quero aproveitar e mandar mais uma vez um abração para Carlos Santos. Ele é humorista e nos stand-ups dele, ele coloca aí uma brincadeira, Alex Lucena traduzindo, eu acho isso o máximo. Carlos, obrigado pela lembrança, tá? Então, em sua homenagem, mais uma tradução da noite. Valeu, Carlinhos, grande abraço. Vamos lá. Kenny Rogers, You Decorated My Life, do álbum Kenny, de 1979. Na tradução da noite de hoje, uma música que fala sobre a maneira como uma pessoa transformou a vida de outra, como ela passou a fazer essa outra pessoa enxergar o mundo.
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colocando cada nota no seu lugar. 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

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Uma surpresa tão linda. Agora eu consigo enxergar tudo que a vida pode ser, refletindo suavemente em seus olhos. 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
1: Tá aí o Decorated My Life do Kenny Rogers na Tradução da Noite. Uma música linda, tem um arranjo gostoso. É uma música que coloca o sentimento à flor da pele do tipo, poxa, ainda bem que você chegou.

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1: Em 97,5 é o som da Recife FM, a minha paixão, trazendo para você agora a nossa reflexão da noite de hoje. E hoje eu vou falar de duas coisas importantíssimas estão contidas nessa reflexão. Primeiramente, fé.

e depois gratidão. Duas coisas extremamente importantes. É a história do Vale dos Três Pinos. Em 14 de fevereiro de 2024, o pastor Thomas, de 52 anos, desapareceu nas montanhas do Colorado durante uma forte nevasca. Antes de se tornar pastor, Thomas havia sido atirador do exército. Depois de um encontro com Deus, passou a ajudar veteranos que enfrentavam pensamentos suicidas. Ele havia sido sequestrado e enterrado vivo. E com o agravamento da tempestade, as autoridades disseram que seria impossível encontrá-lo com vida. Mas 8 homens que ele havia ajudado se recusaram a desistir. Durante uma oração, um deles sentiu que deveriam procurar no Vale dos Três Pinos, um local fora da área oficial de buscas. Ele sentiu que Deus havia falado com ele e disseram: é lá que vamos encontrar. Eles caminharam durante horas pela neve até encontrarem algo estranho no chão. Começaram a cavar e acharam um caixão enterrado a vários metros de profundidade. E quando abriram, o pastor Thomas estava imóvel e quase congelado. Um dos homens, que era médico, verificou o pulso, muito fraco, apenas 2 batimentos por minuto. Contra toda a lógica, ele ainda estava vivo. No hospital, os médicos não encontraram danos cerebrais nem falência dos órgãos. Pastor Thomas contou que, depois do desespero, depois de ser ameaçado de morte e colocado vivo naquele lugar, ele começou a orar e sentiu uma paz muito grande. Também afirmou ter ouvido uma voz que dizia: pastor, você não vai morrer e vai ser encontrado em 7 dias. O seu testemunho alcançou milhares de pessoas, até um dos envolvidos no crime, tomado pela culpa, decidiu se entregar e mudar de vida. Existem momentos em que tudo ao nosso redor diz que acabou. Não está funcionando, não está indo. As pessoas perdem a esperança, os caminhos parecem assim fechados. E até quem entende do assunto afirma que não existe saída. Mas ó, sempre existe uma saída para Deus. Essa história nos lembra da importância de não abandonar alguém só porque a situação é difícil. Aqueles homens poderiam ter aceitado o pior, mas decidiram continuar procurando. E a fé? A fé também é isso. Orar, levantar e fazer a nossa parte. Nem sempre o resultado será como esperamos, mas desistir antes da hora pode impedir que a gente encontre uma saída que ainda existe. A gente só não está vendo. Enquanto houver possibilidade, enquanto você acreditar, enquanto você tiver fé em Deus, ainda vale a pena lutar. Pense nisso. 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
2: Deixa eu falar uma coisinha pra você. Uma certa vez eu escutei uma frase que dizia assim: Deus é especialista em transformar maldição em bênçãos. E eu escutei aquilo numa situação que eu estava bem complicada na minha vida. Mas enfim, ouvi aquilo e entendi. Deus transforma lágrimas em sorrisos. Existem lágrimas que ninguém vê, ninguém está percebendo, pode ser até a pessoa que está do seu lado, o seu vizinho porta com porta. São aquelas derramadas no silêncio, quando parece que só Deus conhece o peso que o coração está carregando. Mas Ele conhece cada oração, Ele conhece a sua oração, a oração feita no momento da dor. Cada noite mal dormida, e existem pessoas que mal vão conseguir dormir essa noite, é uma batalha travada em silêncio. Mas lembre-se, o sofrimento ele não dura para sempre. Deus tem um jeito especial de transformar momentos difíceis em testemunhos de superação. Talvez você ainda não entenda o motivo de tudo. É óbvio, está com o coração ferido, machucado. Mas um dia você vai perceber que até a dor teve um propósito. Alguém que está me ouvindo nesse momento já passou por uma dor e olha para trás e diz: caramba, como foi bom me livrar daquilo. Então, não deixe que a tristeza apague a sua fé. Continue confiando, porque Deus nunca abandona quem coloca esperança nas mãos dele. É simples assim.

0: Alex Lucena, o cara da noite, tocando o seu coração. Terminando momentos de amor por hoje. Gente, vou ficando por aqui, tá? Tá pintando aí um novo dia. Terminamos um outro dia. Descobri o Brasil. Eita, mas enfim. Sempre podem existir dias que não são lá muito legais, não é? São dias difíceis e a gente não pode desistir da vida se de repente o dia não foi um dia bom. Um dia difícil, ele não significa uma vida difícil. Todo mundo enfrenta momentos de desânimo. Todo mundo perde uma oportunidade ou sente vontade de abandonar tudo. Quem nunca? Mas nenhuma dessas situações define quem você é. Nenhuma dessas situações define o sucesso que você pode ter. O importante é não transformar uma fase complicada em uma decisão definitiva. Porque amanhã pode trazer aquilo que, de repente, esse dia que foi embora, pareceu ser impossível, a gente não sabe. A vida, ela muda rapidamente para quem continua caminhando. Então, dê a si mesmo a chance de viver dias melhores. Tenha fé, insista em seguir e você vai encontrar oportunidades que jamais apareciam para quem resolveu parar. Tenha fé em Deus, Ele é maravilhoso e tudo vai dar certo. Amo você, de verdade, até às 8, com momentos.
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siga tranquilamente entre a inquietude e a pressa, lembrando-se de que há sempre paz no silêncio. Tanto quanto possível, sem humilhar-se, viva em harmonia com todos os que o cercam. Fale a sua verdade mansa e claramente, e ouça dos outros, mesmo a dos insensatos e ignorantes. Eles também têm sua própria história. Evite as pessoas agressivas e transtornadas. Elas afligem o nosso espírito. Se você se comparar com os outros, você se tornará presunçoso e magoado, pois haverá sempre alguém inferior e alguém superior a você.

0: Viva intensamente o que já pôde realizar. Mantenha-se interessado em seu trabalho, ainda que humilde. Ele é o que de real existe ao longo de todo o tempo. Seja cauteloso nos negócios, porque o mundo está cheio de astúcias. Mas não caia na descrença. A virtude existirá sempre. Muita gente luta por altos ideais. E em toda parte, a vida está cheia de heroísmo. Seja você mesmo. Principalmente, não simule afeição, nem seja descrente do amor. Porque mesmo diante de tanta aridez e desencanto, ele é tão perene quanto a relva. Aceite com carinho o conselho dos mais velhos, mas também seja compreensivo aos impulsos inovadores da juventude. Alimente a força do espírito, que o protegerá no infortúnio inesperado. Mas não se desespere com perigos imaginários. Muitos temores nascem do cansaço e da solidão. E a despeito de uma disciplina rigorosa, seja gentil para consigo mesmo.
1: Você é filho.
0: Você é filho do universo. Irmão das estrelas e árvores. Você merece estar aqui. E mesmo se você não pode perceber, a Terra e o Universo vão cumprindo o seu destino. Portanto, esteja em paz com Deus, como quer que você o conceba. E quaisquer que sejam seus trabalhos e aspirações na fatigante jornada pela vida, mantenha-se em paz com sua própria alma. Acima da falsidade, dos desencantos e agruras, o mundo ainda é bonito. Seja prudente. Faça tudo para ser feliz.

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2: Aqui, ó, estamos juntos até às 8 da manhã. Fechado, bora pro padre, bora acordar o padre. Bom dia, padre!
3: Bom dia, queridos filhos e filhas. Nesta sexta-feira, ninguém nos ama como Jesus. Toda sexta-feira, lembrando Jesus misericordioso. Então diga, Jesus misericordioso, eu confio em vós. Jesus misericordioso, eu espero em vós. Filhos e filhas, na misericórdia do Senhor, podemos confiar e é nela que nos salvaremos. Vamos rezar, coração contrito, alma elevada, em nome do Pai, do Filho e do Espírito Santo, amém. Senhor Jesus, o dia começa, a labuta continua, e lembramos, Senhor, Mestre, que curaste corações, o homem todo e todo homem. E é por isso, Senhor, que nas primeiras horas deste dia, queremos pedir a cura interior. Na tua presença, colocamos os corações aflitos. Peço, Senhor, cure as más lembranças que provocam tormento em meu coração. Peço, Senhor, que a tua misericórdia e os raios curativos possam curar os meus traumas que me afetaram na infância e ao longo da vida. Senhor Jesus, tu conheces os problemas e eu coloco todos os meus problemas, desafios do dia de hoje, no coração do bom pastor. Te peço, ó bom pastor, pelas chagas abertas em teu corpo, em teu coração, cure as feridas que estão no meu. Cure as feridas de minhas lembranças, a fim de que nenhuma delas me faça recordar com dor, angústia e preocupação. Cura-me, Senhor. E como fruto desta cura que eu consiga perdoar, e o perdão que me liberta, que eu consiga perdoar todas as pessoas que me ofenderam. Pai nosso que estais no céu, santificado seja o vosso nome, venha a nós o vosso reino, seja feita a vossa vontade assim na terra como no céu. O pão nosso de cada dia nos dai hoje, perdoai as nossas ofensas, assim como nós perdoamos a quem nos tenha ofendido. E não nos deixeis cair em tentação, mas livrai-nos do mal. Livrai-nos do mal. O Senhor esteja convosco. Ele está no meio de nós. Que a bênção de Deus nos livre do mal. Que a bênção de Deus recaia sobre nós. A água, a roupa dos enfermos, as fotos de família, sobre este dia que começa. Em nome do Pai, do Filho e do Espírito Santo. Amém.
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0: Pois é, tá na hora da gente exorcizar esse sono. É, você aí, neguinho, passa um século tentando acordar você e você nada, né? Só responde com roncos. Aí tem que chamar o tradutor de roncos, né? Meu amigo, eu tô acordando aqui esse rapaz, entendeu? E ele só tá me respondendo em roncos. Aí como é que é? Você sabe traduzir ronco? Hã? Sabe nada. Traduzir ronco é brincadeira, viu? Ninguém consegue, né? Porque você... Ei, fulano! Fulano! Ô, fulano! E tem uns que assoviam ainda mais, né? Parece uma bomba que cai e não acorda. Porque com uma bomba é pra neguinho sair correndo por aí. Mas tem cara que tem um sono tão pesado, meu amigo, que ele continua lá no mesmo lugar. E roncando, que é o pior, né? Então, bora lá, né? Olha, Aguinaldo Manzi e Rosadélia. Olha, no acochadinho dos dois, dormindo, duvido que alguém consiga acordá-los. Não é verdade? Jorge França, o tomate. E a madame é Maria do Carmo, é? É a Maria do Carmo? Se não for, vai dar rolo, viu? Eu lembro que ele falou pra mim que era Maria do Carmo, mas se não for, vai dar rolo. Quem é essa Maria do Carmo? Aí o bicho vai pegar, viu? Olha, Regina do Vasco da Gama, Kleber Nunes de Marcos Freire. É, a família, entendeu? Nem precisa chamá-lo, que ele já tá de pé e dormindo. É só tapeando, entendeu? Só tapia. Ele fica lá escorado na parede. O que entrega é um ronco, né? A turma sai procurando. Oxe, cadê o Kleber Nunes? Cadê? Aí vai debaixo da cama, vai e tá lá o som entregando ele. Quando encontra, Kleber, eu tô aqui. Já tô de pé. Mas tá de pé dormindo, né? Tem gente que dorme até de olho aberto. Olha lá, hein? Flaviane de Caixa d'Água. Rosilda de Bairro Novo Olinda. Mônica e Queco em Fragoso. Ana lá em Tangará. Terezinha de Jesus no Cabanga. Arlinda Alves dos Torrões. Marluce Gaudêncio da Iputinga. Eita, que gogo é esse, meu amigo? Brincadeira, viu? É um gogo do caramba. 3, 4, 1, 3. Sai! Sai que esse corpo não é seu. Sai, sono!
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0: Pois é. Bora juntos que tá começando a horoscopada de hoje, hein? Vamos lá, atenção. Áries, hoje pode surgir alguma reflexão interessante que te ponha a pensar. Números de sorte, 38, 11 e 09. A cor é branco. Agora tem Touro. Olha, Touro, o dia favorece fazer uma revisão de sua rotina e dos compromissos. Números de sorte 21, 45 e 74. A cor é verde. Gêmeos, talvez você perceba a diferença entre diversão passageira e satisfação firme e persistente, né? Números de sorte, 50, 28 e 79. 79. A cor é vermelho. Câncer, bora saber. Olha, questões familiares ou domésticas podem pedir um pouco mais de paciência. Números de sorte 55, 11 e 03. A cor é laranja. Leão, uma conversa difícil pode trazer um choque de realidade. Números de sorte 01, 95 e 70. A cor é branco. Opa, virgem. Hoje vale observar onde você está colocando valor demais. É, porque você bota demais ali, falta aqui, né? E quem tá na defasagem não vai ficar feliz. Números de sorte 79, 16 e 91. A cor é bege. Pois é, agora tem Libra. Talvez surja uma percepção importante sobre seus próprios limites, que às vezes a gente quer ir mais e não dá, né? Então a gente tem que ter maturidade. Números de sorte 23, 56 e 89. A cor é lilás. Escorpião, bora saber. Algumas situações podem parecer mais lentas do que você gostaria. Números de sorte 30, 61 e 29. A cor é marrom. Sagitário, o dia favorece uma seleção natural de prioridades. Números de preferências, né? Números de sorte 70, 59 e 34. A cor é lilás. Deixa eu ver aqui. Agora Sagitário, né? Aliás, agora é Capricórnio, hein? Que vacilo. Olha, Capricórnio, existe uma diferença importante entre responsabilidade e sobrecarga, tá? Não vá querer ser o certinho fazendo demais, que aí você vai dar tiro no pé. Números de sorte: 14, 08 e 27. A cor é amarelo. Aquário, talvez você perceba que algumas ideias sobre o futuro precisam ser reavaliadas. Números de sorte: 01, 40 e 73. A cor é, olha aí, roxo. Peixes, hoje as relações mais importantes tendem a mostrar seu valor. Números de sorte: 18, 04 e 38. A cor é cinza. Amanhã tem mais, hein? Ok? Em grande estilo.
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0: Recife FM 6:26. Cadê tu? Ah, meu Deus. Agora sim, né?
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2: Bom dia, Jefferson.
0: Bom dia.
2: Bom dia, Jefferson Danadão.
0: Ah, bom dia.
2: Bom
0: Obrigado.
2: Dia, meu amigo Jesus.
0: Bom dia.
2: É a Zezinha de Matriz da Luz.
0: Ô, Zezinha, querida.
2: Que tá ligadinha. Tô na Recife, aqui, aqui é a minha paixão.
0: Em grande estilo, querida.
2: Bom dia.
0: Vamos lá. Vamos de música, né? Em grande estilo. E que música, hein? Paulinho Mosca.

0: você. Olha que hoje a gente tem números da sorte. Hoje tem dois números que eu vou passar pra você, tá legal? Tem um fogão de mesa com quatro bocas, Esmaltec, hein? Olha, tem um par de ingressos para o Diogo Nogueira, mais camisa da Recife FM. Fechado? A qualquer momento, hein? Olha, abraço para Maria da Conceição, em Moreno, a Josélia Pereira, do Vasco da Gama, a Vanessa Nunes, de Pitbull, na Paraíba, Áurea e Abelardo, em Jardim Atlântico, Josélia Celestino, de Jardim São Paulo, Tânia da Inlumbe e o amor, né? O inspetor Serginho Moranguinho, o Sérgio Moranguinho, né? Isabel Cassiano de Carmelo, um abração. Dona Virgínia, seu Aloísio, olha aí. Samuel Luiz, um grande abraço pra você, tá do outro lado do rádio. Daqui a pouco tem mais, hein? 3, 4, aí, Dona Marinha, 717. 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

Alô, mamãe! Mamãe! Mamãe! Pois é, a mãe da gente ama sem cobrar taxa de pedágio, sem pagar aluguel, porque ela mora no coração. E o coração da gente tem dona, que é ela, né? A mamãe querida. Não grita com ela, não. Se for falar alto com a mamãe, tem que ser assim pra todo mundo ouvir. Mãinha, eu te amo!

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0: FM 6:56.
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2: Bom dia, Recife. Bom dia, Danadão.
0: Bom dia, Danadão, querido. Oi.
2: Eu gostaria de escutar aí a música aí de
0: É o Kleber.
2: É você.
0: Eita, a música
2: é
0: bonita.
2: Essa música para minha esposa Patrícia. Aqui é Kleber Nunes de Max Freire.
0: Olha aí.
2: Rádio Recife, a minha paixão.
0: Em grande estilo, Kleber.

0: pedido aí do Kleber Nunes e Marcos Freire. Arrasou em grande estilo. Olha aí, Júlio, Paula, Duda, Vinícius, lá em Olinda, hein? Um abraço para João Fernandes e Glória do Goitá, Rose dos Boutrins, a Terezinha de Jesus do Cabanga, Flávia Herculano e Davi, o filhão, em grande estilo, hein? Abraço para Flaviane de Caixa d'Água, Ramos de Inajá em Xarel, Jaciara de Oliveira, lá de Candeias, tá? Dona Virgínia em Jardim Brasil, Dona Marinha, tá? Aliás, Dona Virgínia em Jardim Brasil, Dona Marinha em Ouro Preto, é isso? É isso. Olha, Adeildo, o Bill, é o mecânico das motos e bicicletas. Daqui a pouco tem mais, hein?
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A qualquer momento, números da sorte. Hoje tem fogão de mesa, quatro bocas, Esmaltec. Hoje tem também

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Olha, hoje tem dois números da sorte, beleza? Lá vai um agora, hein? 97. Anote aí. 97. Daqui a pouco sai outro, hein?

0: FFM 722, hein?
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0: Olha, daqui a pouco tem mais um Diogo Nogueira. Mais camisa. Vai.

0: outro lado do rádio, hein? Olha só. Um abraço aí para o Jorge França Automate e a sua amada Maria do Carmo, né? Osana Marques do IPCEP, Kleber Nunes de Marcos Freire, também Deusina Vitória, Maria Eduarda, Darlene Kleber, Sônia Passos em Jardim Paulista, Rosilda de Bairro Novo Olinda, Áurea e Abelardo em Jardim Atlântico. Olha, Nego do Lanche no Terminal do Totó, Melny e Ricardo em Camaragibe, a Flaviane de Caixa d'Água. Um abraço forte, enfim, para você do outro lado do rádio, Mônica e Queco, Rose, lá nos Butrins e a mamãe Fátima, né? Deixa eu ver mais aqui, olha. Podrecast, os podres dos famosos, hein? José Lorento é diabético. Entenda o que é o adesivo que ele usa no braço e apareceu na novela. Foi, apareceu ontem na novela, eu vi. E eu me perguntei, que danado é aquilo ali? Né? É porque ele é diabético e aí usa aquela espécie de adesivo, né? Aliás, é um adesivo. E o ele tá devendo aí uns condomínios, né? Que a justiça tá indo pra cima dele, hein? Olha, Vini Júnior e Virgínia se divertem brincando de gol com José Leonardo. Bater bola é com o Vini, né? E não sei se a Virgínia é goleira, porque se for, vai agarrar as bolas que o Vini Júnior chutar pra dentro, né? É isso aí, ó. Rico Melquiades promete quebrar a cara de Davi Brito em luta. Olha, quer dizer que vai ter briga aí dos dois, boxe, né? Mas o Rico Melquiades, ele vai bater como? Ele bate de tapinhas, né? Tá, tá, tá, tá, tá, tá, tá. Não sei, não sei. Deixa eu ver aqui mais. A psicologia diz que se você reconhece determinados comportamentos em seu parceiro, BBB e bababá. Isso aqui é em relação àquele casal, né, que é a esposa do advogado que está sendo acusado pelo filho. Não tem a esposa dele que está com o sobrinho dele? Não é? Tá aquele rolo lá. Então, tem uma psicóloga dizendo aí que as atitudes vão revelando, vão dando sinais, né? Luana Piovani brinca sobre falta de homens héteros em Ibiza e descarta namoro. Pois é, olha, enquanto houver caixinhas de Viagra, meu amigo, é cheio de héteros por aí, viu? E dizem que vão fazer, né, além do azulzinho, supositório rosa. Após vídeo chorando no banho, Fiuk ironiza crise financeira, tira onda, né? Com a própria desgraça. É. Olha, Luana Piovani, por falar nela, né? Detona Paulo Miklos, que é do Titãs, vocalista, músico e é também um excelente ator. Olha, ela pede prisão do cantor. A Luana Piovani detona o Paulo Miklos e pede prisão do cantor. Cadeia nele, o que que houve? A atriz Luana Piovani provocou repercussão nas redes sociais. Provocou, né? ao se posicionar sobre o cantor Paulo Miklos, ex-integrante do Titãs. Ao compartilhar um vídeo em que o artista comenta a nova versão de Bichos Escrotos, gravada por Anitta, a atriz aproveitou a publicação para fazer duras críticas ao músico. Em sua manifestação, a Luana citou as acusações que envolvem o cantor e defendeu que ele seja responsabilizado pelas denúncias apresentadas por sua ex-esposa. Ih, rapaz. Como agressor de mulher. Eita, pau. Esse aí, agressor de mulher, tá achando que só por causa do sucesso do Titãs, a gente vai fingir que esqueceu. Eu nem tomei conhecimento disso, tu acredita? Agressão grave e cadeia nele, escreveu a atriz Luana Piovani. Então é isso. Podrecast, os podres dos famosos. Olha, o fogão quatro bocas é pra já, né? Então, ou pra daqui a pouco? Pra daqui a pouco? Tá bom. Mais um pra Diogo Nogueira, mais camisa, tá bom? Vamos lá, Diogo Nogueira, mais camisa em grande estilo. E daqui a pouco, mais números da sorte, o fogão quatro bocas.
1: 3, 4, 1, 3, 7, 1, 17.
0: SFFM.
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paixão. Mais um número da sorte, hein? Número 46. Número 46, tá? Mais um número da sorte. E agora um fogão de mesa, quatro bocas. Fogão de mesa, hein? Esmaltec pra você do outro lado do rádio. Primeiro.

7h46. Abraço pro Marcão, Erivaldo, Sargento Hermínio. Tá chegando aonde? Aqui não tem dizendo onde é a cidade, não. Tá em algum lugar. Longe daqui. Senta aqui.

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forte pra você do outro lado do rádio, hein? É, um abraço para o Peterson Henrique de Barra de Jangada, também Jailson em Colônia Leopoldina, lá em Alagoas, né? Mandando um abraço aí, um alô pra Lady da Shark, em grande estilo, hein? Eu amo Shark, viu? Samuel Luiz do Timbi em Camaragibe. Olha a Giovanni Oliveira de Putinga, um abraço forte para Marineide Cavalcante de Água Preta, um forte abraço, enfim. Olha, quem está ganhando fogão de mesa é a Kaline Vitória de Carvalho de Maranguape, um paulista, final do telefone 2944. Diogo Nogueira, quem ganha? Bárbara Alessandra Monteiro da Silva, de Linha do Tiro, tá? Show que vai ter no Teatro Guararapes, dia 28 de agosto, tá? O Diogo Nogueira, a Bárbara, final do telefone 4363, e Ana Cátia Mendes da Silva, de Guadalupe, Olinda, final do telefone 0139. Mais uma camisa também, ok? Tô indo embora, até amanhã, se Deus quiser. E não esquece, todas as manhãs, o Quarteto Fantástico, hein? Danadão, Padre Marcelo Rossi, Padre João Carlos e Padre Reginaldo Manzotti, em grande estilo. Até amanhã, se Deus quiser. Não ao feminicídio. Vida longa a você, mulher.

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3: E como prometi na coroa de São Miguel Arcanjo e nessa quarentena que estamos fazendo, oração da vitória. Padre, eu quero acompanhar. Postei, tá no Instagram, tá no Face, arroba Padre Marcelo Rossi. Olha que oração. Grande Deus e Senhor da minha alma, quando estou em meio às tempestades da vida, eu recorro a ti, confiando no nome de nosso Senhor Jesus Cristo. Preciso ser envolvido no poder do teu Espírito Santo. E que toda a graça do céu venha ao encontro da minha vida. Seja esmagado o império do mal, seja destruída toda a obra do maligno e afastada toda perturbação e depressão. Saia toda inveja. Nossa, mas já mudou a música. A gente ia colocar uma música. Lembra do Levanta-te? Mas aquela parte da... Prepara aí, nossa, viu, tão forte. Aquele momento de essa oração, raramente eu uso, mas hoje o Senhor está mandando fortemente, é poderosíssimo. Saia toda inveja, afastem-se de mim a maldade, e meu corpo seja curado, e que haja sobre mim a bênção da prosperidade, do progresso em meu trabalho, bonança em meu lar, vitória para meu viver e mais fé para vencer. Com Deus eu vencerei, em nome do Pai, e do Filho, e do Espírito.

0: Mário e Pandinha. Bom dia, boa tarde, boa noite.
1: Bom dia, boa tarde, boa noite, padre!
0: Nesses 31 anos, eu confesso, ontem eu me fui pego de... me assustei, entre aspas. O santuário, não sei se vocês acompanharam a missa. Alguém, vocês
1: acompanharam,
0: padre, a missa do começo?
1: Acompanhei. Do sono?
0: Então você vai ter...
1: O senhor vai falar do sono ou não?
0: É isso mesmo. Amigo, você tinha... o santuário estava cheio dentro e fora. E aí eu fiz... Eu não sei se você percebeu, Mário, eu tomei um susto, porque eu achei que as pessoas não entenderam direito. Então eu até falei, será que estão me escutando direito? Até falei, quem está me escutando direito? Eu refiz a pergunta. Mário, eu estou falando de 85% a 90% das pessoas.
1: Uau.
0: Não estão dormindo. Tá? Eu não sei se a câmera pôde mostrar. Eu vi. Tá? A gente vai ganhando já uma experiência, né? Eu sempre faço perguntas, então eu peço para levantar a mão, então você tem uma noção. E eu já fiz várias vezes esse tipo de pergunta, e vai, já ter 30% é muito. Pandinha, Mário.
2: Eu creio, padre.
1: Quase todo mundo, hein, padre? E hoje na coroa, mano, quando o senhor perguntou quem
0: acorda. Deixa eu terminar ainda, peraí. E aí eu pensei comigo, vai. Depois mais pra frente, eu não quis fazer na hora. Sabe o que deve ser? Porque eles estão fazendo a coroa, eu com o meu querido Frei, ou com o Instituto Reset. E aí eu perguntei, quem está fazendo aí levantaram aqui 5, 10% das pessoas com o Frei, às 4 da manhã. E a mesma coisa com o Reset. Então, de fato, as pessoas não estão dormindo. Então, não é porque está acordando quase da quarentena, não tem nada a ver com a quarentena, não. Aliás, os 40 dias de São Miguel, ou a quaresma de São Miguel, que muitos estão fazendo, não tem nada a ver, não estão dormindo. Mari, Pandinha, eu confesso a você, eu fui impactado.
1: Acredito, padre.
2: Eu acredito, padre. Acredito. Eu conheço, o Mário também conhece.
1: Sim.
2: Eu conheço um monte de gente que fala que não consegue dormir,
1: exatamente.
2: Quando chega a noite, é aquela briga e vira pra cá e vira pra lá. Aí, despertador, vamos levantar que o dia... Na verdade, já começou.
1: E hoje, quando o senhor perguntou na coroa, padre, quando as pessoas que acordam com angústia, nossa, bastante gente também dizendo que a noite está terrível, os pensamentos, angústia, muita gente, padre, muita
0: nossa,
1: gente.
0: Veio um termo agora na minha mente, eu não estava nem pensando nisso, terror noturno.
1: Isso, terror noturno.
0: Nossa, mas anota aí, por favor, que vai ser um dos dias que nós vamos fazer, aliás, não, porque eu vou fazer sábado e domingo, tá? Atenção. Mário, Pandinha, já viu falar, você da época comigo, lembra o Pandinha, não sei se você vai lembrar, o arrastão da fé que a gente fazia?
1: Lembro.
0: Pessoal, eu sei que dia de semana é mais difícil, amanhã é sábado, tá? E domingo vai ter também, por sinal, a missa da Globo, já rolei aqui, tá? É 5h45, tá? Acaba a missa da Globo, é ao vivo, tá? Acabou a missa. Eu vou, por favor, achar aquele lugar como eu fiz a semana passada, tá? Deu certinho, deu uma benção. Só que vou ver quanto tempo tem de missa, tá? Não dá para descer para complementar nesse horário, tá? É o período que eu estou fazendo, mas eu vou lá e vocês vão poder acompanhar. Então vai ter sábado e domingo. Então aqui fica um super convite. Aliás, convite não, uma convocação. As pessoas não estão bem. Mais do que nunca as pessoas estão doentes, tá? E precisam de cura. Então essa quarentena é necessária. Então me ajude. Você conhece alguém que não está sabendo ainda? Você montou seu grupo de WhatsApp, o Mário já montou, o Pandinha também. Então vamos ampliar esse grupo e vamos falar, olha, não tem desculpa, é sábado. Tá? Amanhã então 7h, vamos estar juntos. Amanhã o programa... Depois aqui acaba, tem um especial musical, né, um momento de fé. Mas amanhã, 7h, vamos estar juntos, orando e orando contra a insônia.
1: Amém.
0: Mário, repito novamente, mas mais do que falar, vamos orar. Porque não adianta, não quero assustar vocês. Mas entendam, se eu não durmo bem, vai afetar minha memória.
1: Exato.
0: Vai afetar meu humor, vai afetar tudo. Então eu preciso ter o sono. Ou pelo menos um sono de qualidade. Às vezes tem pessoas que dormem. Pandinha,
2: eu durmo tem pouco, um verso eu durmo também. Bem, viu, padre?
0: É?
2: Assim, eu durmo muito pouco, o Mário sabe disso. Eu durmo poucas horas por dia. Mas assim, o sono me repara. Eu acho
0: você atinge o sono restaurador, aquele o sono profundo. Mas, bom...
2: Eu não vou também ser hipócrita, né? O senhor falou hoje na coroa de São Miguel, às 7 da manhã no YouTube, quem não acompanhou, acompanha, que tá sendo uma bênção. É, a memória, de vez em quando, você esquece.
1: É isso que eu ia falar, padre.
2: Veio uma palavra... E agora? Não lembra? Aí tem que ir para outra palavra ou
0: você sabe,
2: nome das pessoas. Isso aí é uma loucura.
1: É isso que eu ia falar, padre. O senhor falou de cansaço na mente hoje, né? O senhor falou de cansaço, mente cansada, daquele branco repentino. Também foi aquela enxurrada de pessoas. O senhor perguntou, quem tá com a mente cansada? Quem dá aquele branco, aquele esquecimento? E foi aquela enxurrada de pessoas, hein, padre?
0: E não é só isso. Você vai ver que ao longo do dia, quando você não dorme, bate aquele sono que é terrível. Não sei se você acontece.

0: não, aqui não tem idade, é qualidade, é exercício. O sono, né, nós deveríamos passar um terço da nossa vida, pelo menos, dormindo. Porque é onde restaura tudo. É onde é o crescimento. É, as pessoas até ó, que fazem exercício. O crescimento não vai acontecer na hora que faz o exercício. O crescimento ou a melhora é porque é a restauração. É no restauro, é o repouso. Então as pessoas. Não adianta também treinar todo dia. Vai, não. Tem que ser. Tem que saber, o corpo tem que descansar. Tá? E a oração faz isso. Tá? Então nós estamos na quarentena. E obrigado, Senhor, por esse momento. Então amanhã. Me ajude. Pandinha, como que eu faço para te acompanhar então amanhã e fazer parte dessa quarentena abençoada?
1: Entra no YouTube, canal Padre Marcelo Rossi Oficial. É lá, inscreva. Se você ainda não se inscreveu, conhece alguém que não se inscreveu, só acompanha e não se inscreveu. É importante se inscrever. Ah, mas por que que é importante, Pandinha? Porque você se inscrevendo, você vai ativar o sininho e você vai receber as notificações. Tanto da coroa, como das missas, você vai ficar sabendo, começou, eu não posso perder, vou lá, vou acompanhar. E outra coisa importante, curtir a coroa de São Miguel. Por que curtir? Porque sempre quando as pessoas forem procurar algo da coroa de São Miguel, algo que tenha a ver com o tema, a pessoa vai entrar direto lá. E mais um detalhe, compartilhar, né, Mário? Para todo mundo aí, para a família.
0: Hoje eu até fiz isso, e o YouTube, né? Vai falar para as pessoas, eu vi, graças a Deus, muitos fizeram isso, quantas pessoas novas, né? E, Mário, você percebeu quantos jovens estão começando a
2: entrar? Muitos, muitos jovens e muitas pessoas também pela primeira vez. Achei muito legal, viu, Padre Lê? Muita gente também pela primeira vez. E quando o senhor perguntou da idade, realmente, muitos jovens, 38, 33, eu até anotei uma série deles aqui, ó. Vou até passar aqui, ó. Ó, a Karina, 32, a Pamela Godoy, 32, a Maria Bárbara, 24. Muitos jovens acompanhando conosco hoje, viu, Padre? 38.
0: Ó, aqui,
2: ó. O Eloy, 38, Bruna Fernandes, 38, Divi Santos Pereira, 23. Muitas pessoas realmente acompanhando com menos 40, viu, Padre?
0: Por isso que agora você percebeu que eu for pergunto o nome de batismo, porque muitas vezes com o nome batista você tem o nome da pessoa, né? Que muitas vezes a pessoa usa
2: o apelido que ela coloca ali no e-mail, né?
0: É o apelido. E para orar para vocês, aprenda uma coisa. Não é apelido, tá? Eu tenho que orar pelo nome de batismo. Quando rezar por alguém, nunca usa apelido. Exemplo, Pandinha. Mário, você conhece quem deu o apelido para ele de Pandinha?
2: Eu conheço. Foi um conhecido nosso, um chamado Padre Marcelo Rossi.
0: Então que ano foi isso, Pandinha? Você lembra?
2: Ah, não lembro o ano, eu não lembro não, Padre.
0: Faz foi... tanto tempo.
2: Eu acho que...
0: tá vendo? Eu não dormi direito. Não, você sabe que hoje...
1: É, mas não, é isso mesmo.
2: Eu acho que foi 2008, é isso aí.
0: Sei que foi, ó. Pandinha, pegou, viu? Eu sou um perigo pro apelido, tá? Quando eu falo, Jesus pega. O Júnior, não consigo ver você, Júnior. Tá? Então, é que o papai dele é Mário Duarte, tá? Ele é o Júnior. Mas é o Mário, desde o início. Então, prepare-se pro programa de hoje. 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
0: Sabe o que você vê no meu coração agora? Mas a gente vai usar na hora da oração. Se as águas do mar da vida quiserem te afogar. Nossa, é tão antiga, mas tão poderosa. Mas não, deixa pra depois. Guarda aí. Vamos pro intervalo. Sugestão: você conhece alguém que não anda bem? Ainda dá tempo. Ensine a pessoa a estar conosco aqui, né? Quiserem te afogar. Nossa, é tão antiga, mas tão poderosa. Mas não, deixa pra depois. Guarda aí. Vamos pro intervalo. Sugestão: você conhece alguém que não anda bem? Ainda dá tempo. Ensine a pessoa a estar conosco aqui, né? Ligar a rádio ou a entrar no aplicativo. Momento de fé, bendito momento de fé
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0: E após intervalo, os testemunhos. Vem, Senhor.
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0: Falando em testemunho, a Mário abriu aqui. Nossa, faz tempo que eu não leio, tá? Um testemunho. Opa. Você fica esperto aí, porque eu tô... me impactei por causa da data, tá? Aquilo mexeu com atenção comigo. Olá, padre. Tenho testemunho ao qual o dia da minha vitória... Nossa, agora arrepiou. Porque qual foi a oração que abriu hoje? Oração da vitória.
1: Da vitória.
0: Olha só. Olá, padre. Tenho um testemunho. Eu tô lendo de prima, tá? Eu tô lendo, me ajuda aqui. Se falhar... de prima é o seguinte, eu não li. Eu abri aqui, o Mário manda sempre para nós uma sinopse. E daí, entre eles, faz tempo, ele manda também um testemunho escrito. Né? Eu realmente, faz um bom tempo que eu não tenho lido. Olá, padre. Aqui publicamente, né? Tenho um testemunho qual o dia da minha vitória foi também dia 14 de julho. Sempre quis ser mãe, mas era um sonho distante, pois tenho problemas de saúde e uso sonda para esvaziar a bexiga. Nas minhas tentativas, perdi 2 bebês. Por sinal, Mário, precisamos fazer um dia as pessoas, não é tentantes, mas que perderam os filhos.
1: Sim, sim. E tá, hoje, padre, eu tinha 2 pedidos. Hoje eu vi 2 pedidos e a pessoa estava bem desesperada para a gente fazer um dia também para filhos adolescentes que estão difíceis, padre.
0: Nossa, você vê, ainda bem que nós temos a quarentena, não faltarão dias, né? 46 dias.
1: Amém.
0: Glória a Deus. Vamos lá. Mas vamos lá e Deus vai colocando. Bom, na terceira tentativa, assim que descobri a gestação, entreguei nas mãos de Maria e proclamei em nome de Jesus, tudo daria certo. A gestação foi tranquila. Chegando no terceiro trimestre, eu tive pré-eclâmpsia. É isso, né?
1: Isso, padre.
0: Eu li certo, né?
1: Isso aí.
0: Agora que eu lembrei. Pré-eclâmpsia. É que, gente, tô lendo de prima, tá aqui. Minha pressão chegou a 17 por 10. Lembrando que, você sabia que houve uma alteração da... Para mim, até então, era 12 por 10, era a pressão normal, né? Hoje já não é mais, né?
2: Houve mudaram,
0: uma
2: alteração, né, padre?
0: Mudaram.
2: Então, 11 agora, né?
0: Então, imagina só. Bom, fui internada para observação e eu rezava o Santo Terço na certeza do cuidado de Maria. Dentro do hospital, tive deslocamento de placenta. Foi uma correria para a sala do parto. O bebê nasceu com asfixia, ficou 15 dias na neonatal, é UTI, né? E eu também fui para a UTI. Então, nossa, ambas foram para a UTI. Gente, eu tô olhando de prima, tá? E não vi meu bebê nesse tempo. Após minha alta, fiquei visitando ele na UTI em lágrimas. Foram 15 dias, até que, para a honra e glória de Jesus, intercessão de Maria, no dia 14 de julho, meu bebê teve alta. É desse ano, Mário, que foi?
1: Desse ano, padre.
0: Nossa, glória a Deus. Eu tô dizendo que o Mário já sabe. Para mim, eu tô indo. Eu não gosto também de fazer. Mas vamos lá, eu queria saber. No dia 14 de julho, meu bebê teve alta. Fomos para casa e que alegria foi esse dia, imagino. O dia do levantar do Senhor. É mesmo, eu fiz um programa todo especial. Foi o dia do meu levantar no dia 14 de julho. Suas frases, glória a Deus e graças a Deus, me acompanharam em todo esse trajeto.
1: Ah, não, ano passado, padre, foi no ano passado, foi no ano passado.
0: Tá, ok. Sem cruz, sem Jesus, também foi meu consolo. Sem cruz, sem Jesus. Gente, Mário e Bandinha, quem pregaram o cristianismo sem cruz, foge.
1: Corre.
0: Ele tá te enganando. Não é pastor. É lobo, tá? Cai fora. Suas frases, bom, hoje tem um... Ah, é verdade. Agora tá aqui, vou matar na minha frente. É que eu tô dentro de prima. É mesmo. Hoje ele tem 1 aninho, foi ano passado. Super saudável. Lindo de viver. É lindo de viver ou de ver?
1: Não, de lindo de viver mesmo, padre.
0: A alegria da casa, nosso Lucas de Maria. Ah, o nome dele é Lucas, deve ser?
1: Isso.
0: Nosso Lucas de Maria, em homenagem à Nossa Senhora. Graças a Deus, tudo certo, para a honra e glória de Jesus Cristo. E lembro que eu via o Senhor no hospital. Obrigada por nos guiar a Jesus e a Maria. Jesus, eu te amo e Maria também. sua bênção, obrigada por tudo. Ela põe um emoji, né, que é todo especial. O nome dela é Valéria de Paula Guida, de Valença, Rio de Janeiro. O marido... Não, não é Lucas. Mário que me manda o testemunho, Pandinha. Eu tô pedindo pra ele me ajudar, ele tá perdido.
1: Foi sim, tá certo. O Lucas é o filho e o marido é o Marcelo, tá certo. Eu que confundi aí, Padre.
0: Então, tá o Lucas bom, é o filho. Tá aqui, ó, marido Lucas.
1: Lucas de Maria Guida Fontes é o filho e o marido é o Marcelo de Paula Fontes.
0: Então agora tá certo. Mário, eu tô aqui, eu tô lendo. Mas, ó, glória a Deus.
1: Graças a Deus.
0: E, Padre, graças senhor... a Deus.
1: Glória a Deus. E já que o senhor leu o testemunho, Padre, vamos colocar o segundo.
0: Você que sabe, você, vamos lá.
1: Vamos com o segundo aí, Pandinha.
3: Bom dia, boa tarde, boa noite, Padre Marcelo. O programa de hoje me fez lembrar bastante de um testemunho que eu passei por uma situação no ano passado. Eu estava grávida de 36 semanas e numa noite anterior eu tive muita dor de cabeça. Amanheci no outro dia com muita dor de cabeça ainda. Meu esposo ia sair na madrugada, ele perdeu o horário, né? E como nada é por acaso, eu acordei de manhãzinha com muita dor de cabeça ainda. E nesse momento, eu ainda com muita dor de cabeça, comecei a convulsionar. E ele estava em casa, e eu gestante de 36 semanas. E nisso foi muito desesperador. Ele buscou a SAMU, buscou o corpo de bombeiros, até que eles vieram me buscar. Enquanto eles vinham, eu tive duas convulsões. Nisso eu fui socorrida, dei entrada no hospital com 20/9 de pressão. Tive que passar por um parto de emergência pela minha vida e pela vida da minha bebê, porque eu estava tendo uma eclâmpsia. E nessa situação, eu fiquei 7 dias na UTI. Minha bebê também ficou na UTI neonatal. A pediatra acreditava que ela teria algum desconforto respiratório ao nascer, mas graças a Deus ela não teve nada. E foi um momento muito desafiador das nossas vidas, do meu esposo. E a primeira coisa que eu fiz ao sair do hospital foi ir até a catedral da minha cidade e aos pés do Santíssimo agradecer a Deus pela minha vida, pela vida da minha bebê e por Deus ter nos guardado dessa situação. Sou muito grata a Deus e só tenho a agradecer por tudo, por toda a proteção e livramento e pela vida, pelo dom da vida, por eu estar viva, minha bebê viva, com saúde, ela sem nenhuma sequela, graças a Deus. Eu sou vitoriosa pelo sangue de Jesus. Meu nome é Letícia, eu falo de Anápolis, Goiás.

0: aquilo.
1: Aí, padre, Letícia Batista Vilela, de Anápolis, como ela falou, a bebezinha linda é Bianca Vilela Frade e o esposo é o Ricardo Ruberti Frade Ferreira. E eu tô com uma foto deles linda aqui que eu vou enviar pro senhor, que é a coisa mais linda essa bebezinha. Coisa...
2: Amados, família linda. O Mário fala enviar fotos em um álbum, né? Glória a Deus, não abre nem meu celular, meu tablet aqui.
3: Mas, primeiro ano,
2: pai. Pessoal, nossa senhora, glória a Deus. E é verdade, faz tempo que você manda foto, hein, Mário?
1: Eu vou. Essa foto aqui, mostrei pro Pandinha agora. Mostrei a foto pro Pandinha. Linda foto.
3: Linda, um anjo.
1: Eu vou mandar pro senhor. Padre, é muito lindo. Família linda.
2: Vamos aproveitar, nós vamos pro intervalo. E aqui mais uma vez eu faço um convite. Você conhece alguém que não anda bem? Nossa, é isso mesmo. Até rimou. Você conhece alguém que não anda bem e com insônia, não anda dormindo direito à noite? Por favor, chame essa pessoa. Seja um anjo nas mãos de Mário, o que eu vou falar é muito sério. E o senhor fala, juntar tesouros no céu. Depois pega missão para o Mário, descobre qual é a passagem bíblica. Ajunte tesouros.
1: Nossa, padre, agora eu tô arrepiado. Não é essa, mas eu tinha aberto hoje no Pílulas. Eu tava lendo aqui, ó, São Lucas 12. Pois onde estiver o vosso tesouro, ali está também o vosso coração.
2: Então, falando já em. Bom, você falou Pílulas. O senhor falou, é verdade. Olha como Deus vai colocando. Eu ia mandar para o intervalo, nós não lemos os Pílulas. Ontem, nossa, que você viu como as duas estavam impressionadas. Eu comecei na Moilia, como esses livros são fantásticos, né? O primeiro foi na dor, porque as pessoas não leem a Bíblia. Outra coisa que me impressionou também lá, você viu, Mário? As pessoas, quem tem a Bíblia? Eu fiquei feliz. Todo mundo. Quem abre a Bíblia,
1: nossa,
2: pelo menos uma vez por dia, Mário?
1: Nossa,
2: que vergonha, né?
1: Nossa.
2: Ai, Senhor, misericórdia. Mas eu tenho coragem. Eu falei, não desisto, não. Vamos fazer esse povo entender que sem a palavra nós não somos nada. E aí eu tive que contar a experiência que eu passei. Podia ser já. Nós somos da antiga. Podia não, porque eu ia ser craque. Lá em Santos é 220. O que eu queimei não, de
3: já
2: aparelho?
3: Queimei,
1: já
3: queimei
1: já,
3: também.
1: Já queimei também.
2: Meu Deus, eu tudo porque não lê, não olha. Não... Bom. Senhor Jesus, Pílulas de Fé, Pandinha. Isso. Mais uma vez. Quando você sente que a cabeça está cansada, essa respiração oxigena tudo e em oração mais ainda. Vamos lá.
3: Pílula 111. Não somos nós que vamos ao encontro de Deus. É Ele que vem ao nosso encontro e nos resgata dos lugares mais sombrios e escuros. Ele fez essa promessa para cada um de nós em Ezequiel 34:16. A ovelha perdida, eu a procurarei. A desgarrada, eu a reconduzirei. A ferida, eu a curarei. A doente, eu a restabelecerei. E valerei sobre a que tiver gorda e vigorosa. Irei apresentá-las todas com justiça.
2: Perceba como Deus age. É até emocionante, né, Padre? Você vê como
3: emocionou,
2: o agir de Deus.
3: Padre,
2: agir de Deus é. Eu ia para o intervalo, senhor. Não, põe minha palavra. Mário, inteligência emocional. Tema aí, respira de novo, que hoje está tudo cansado hoje. Isso.
1: Vamos lá. Bora. Pílula 65. Na palavra de Deus, Jesus sempre nos alertou da importância de colocar o nosso coração na coisa certa. Leia São Lucas 12:34. Pois onde estiver o vosso tesouro, ali estará também o vosso coração. O mundo nos ensina que devemos ir em busca de coisas materiais e que aí está a nossa felicidade. Mas essa felicidade material não dura, ela é passageira. O nosso coração e o nosso tesouro têm que estar em Jesus. É uma luta diária, mas vamos aprender a investir na verdadeira felicidade, que o nosso tesouro seja a nossa fé, vivida e praticada pela graça de Deus.
2: Olha só que eu ia pedir para você pegar a passagem, ele abriu para nós.
1: Obrigado, amém, Senhor. Padre. Te amém, amo, Jesus. Amém.
2: É, você conhece alguém que não anda bem? Seja um anjo na vida dessa pessoa, porque é isso que você vai levar para o céu. No cemitério não tem caminhão de mudança, mas acredite, tem um post, não sei se você lembra que eu postei, coloquei na rede social uma vez, faz muito tempo, né, que a pessoa tinha muitos seguidores, tá? Mas na hora da morte dela, do velório, sim, não tinha ninguém.
1: Não tinha ninguém.
2: Mas aí a pessoa até comentou, nossa, ela tem tantos seguidores. É, mas não tinha ninguém. Ninguém foi lá para estar no momento, nesse momento de consolo. É, invista na fé. Evangelize, porque é isso que você vai levar para o céu. O resto é resto. Já voltamos. Que o Senhor envia pra você.
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2: Derrama, Senhor. Derrama, Senhor. Derrama, Senhor.
3: Toda unção. Obrigado aqui da capela. Obrigado por esse arrepio que muitos estão sentindo. Vem Espírito Santo, vem Espírito Santo de Deus. Em nome do Senhor Jesus e... Toda mente cansada, todo esgotamento, toda preguiça, que mais? Todo corpo.

0: palavra de Deus, abri a Bíblia. E hoje eu peguei a Ave Maria, a Bíblia da Ave Maria. Tá mais fácil aqui. Profeta Isaías, capítulo 40. Preste bem atenção. Senhor, eu quero tomar posse na minha e na vida de vocês. Na minha e na vida de vocês. Cada palavra que vou lê-la, esses três versículos, eu tomo posse, eu me apropio. O Senhor dá forças, profeta Isaías 40, 29 a 31. São os três últimos capítulos. O Senhor dá força ao homem acabrunhado, redobra o vigor do fraco. Versículo 30. Até os adolescentes podem esgotar-se. Jovens robustos podem cambalear. Mas, 31, aqueles que contam com o Senhor renovam suas forças. Ele dá-lhes asas de águia. Correm sem se cansar e vão para frente sem se fatigar. Em nome do Pai, e do Filho, e do Espírito Santo. Amém. Nossa, o Senhor tocando muito hoje, muito. Cabeça cansada. Eu sei que eu estou orando por insônia, mas é cabeça cansada. Esgotamento. É um peso acima dos olhos. Não é sinusite, tá? É um cansaço. Não é dor de cabeça, não é enxaqueca, é cansaço. Deus tocando no cansaço. Toca, Senhor. Obrigado, Jesus. E nesse momento, ontem eu explicava. Mário, ontem deu para ver bem o que eu quero explicar. Você viu como as pessoas vão, acontece alguma coisa e você põe a mão na cabeça, é instintivo?
1: Sim, padre, sim.
0: Você percebeu?
1: Sim.
0: É, seja positivo ou seja negativo.
1: Sim.
0: Uma coisa que te surpreende, a palavra é essa, te surpreende. Nossa! Você põe a mão na cabeça. Por favor, faça isso. Pense em alguma coisa que te surpreende agora. Nossa! E vai para a mão na cabeça. Essa região. Senhor, onde eu não posso, tu podes. E nesse momento, nós estamos na quarentena com a coroa de São Miguel, mas aqui no momento de fé que nos mantém em pé. Eu tenho a graça que eu começo 7 horas e já vou agora numa unção maior ainda. Porque eu pude rezar antes. Obrigado, Jesus. Eu confesso a vocês, muitas vezes eu faço as minhas orações depois. Um dia de hoje, principalmente, eu faço depois. Hoje já estava 7 da manhã em oração. Na verdade, para estar de 7 da manhã aqui, tudo preparado, tem que estar 6:30 em pé. Isso, por incrível que pareça, hoje eu acordei sem despertador. Eram 6:15. Fui dormir hoje, acordei 6:15. Aí eu falei, não vou voltar a dormir, que é um perigo. Eu podia acordar 6:30 e falei, não, vou levantar. Senhor, eu te entrego todo o cansaço na cabeça. Senhor, quantas pessoas estão esgotadas, cansadas. Obrigado, Jesus, por essa quarentena que estamos fazendo. Somos isolados para sermos curados. E nesse momento onde você coloca a mão na cabeça, e tem pessoas que não estão podendo colocar a mão na cabeça, Deus está mostrando isso. Vai no Spotify depois. Não perca o poder desse momento, tá? Aqui não tem problemas. E vai ter pessoas que até eu sugiro, faça de novo. Porque a palavra é esgotamento. O Senhor tocando esgotamento. Obrigado, Senhor Jesus. São várias situações. O que eu estou falando é 0,1%. O correto seria 0,00001%. Porque Ele está fazendo tantas maravilhas. O que eu estou falando é o que Ele está me mostrando, eu estou sentindo. E se eu não proclamo, não sai de mim. O Senhor tocando e algumas outras são visualizações, Ele mostra. Primeiro eu vou na visualização. Tem uma pessoa que está na cama. Ei, são 8:47. Vai dar 48 agora. Já era hora de você estar de pé. Aliás, era hora de você trabalhar. Mas você não acordou bem. Você já... até... já está pensando... bom, você não vai trabalhar hoje. E Jesus te tocando. Senhor te tocando. Porque você não anda bem. E o Senhor tocando na sua saúde e vai te dar um novo vigor. E você vai testemunhar. Repito, ainda dá para você voltar e ir no trabalho. Levanta. Coragem. Você precisa desse trabalho. E Deus está te curando. Está te renovando. Senhor, eu te entrego várias pessoas, não é uma só. Que não anda dormindo bem. Ontem eu vi a insônia. Mas só que eu dizia que acompanha a coroa, insônia é igual febre. Quando a pessoa está com febre, é um sintoma de que algo não está bem. Por isso que o médico, quando você é atendido por um médico, ele vai fazer perguntas. Ele quer saber, porque ele quer ir na causa. Porque se eu não atingir a causa, não vou resolver. Você vai tomar simplesmente o remédio que vai te aliviar a dor, mas não vai curar. Eu preciso ser curado. Deus quer te curar. Ir na causa. E eu estava assim, Senhor, mostra para mim a causa de muitas pessoas que estão com insônia. Estou mostrando muito ressentimento. Muita mágoa. E tem lógica. Você já percebeu que nós estamos vivendo num mundo polarizado? Em tudo. As pessoas estão polarizadas. Elas estão extremistas. Isso mesmo, radicais, extremistas. Gente, o fanatismo mata. Por favor, não seja fanático. Eu amo Jesus, ele é a razão do meu viver. Mas eu jamais vou matar em nome de Jesus. Meu Deus, vai contra tudo que ele me ensinou. E quantas pessoas, padre, mata os outros. Nós estamos vivendo as pessoas, elas estão se... não tem empatia. É ódio, é criado-se ódio. Por favor, não deixe se envolver por isso. Eu quero misericórdia, não sacrifício. Os fariseus faziam isso. E o pior é que eles não viviam. O mundo de hoje... eu tiro essa pergunta. Você tem empatia? Ou você está odiando as pessoas? Quando eu faço a oração, Jesus, afasta de mim todas as pessoas que me afastam de ti. O Senhor, ele vai afastar certas pessoas que não vão nos levar, ao contrário, vão nos perder. Mas isso não significa que eu vou me achar que eu sou. Não, porque eu sou de Cristo, eu sou católico, eu vou excluir todos os outros. Não. Dei verbo. Quem sou eu? Eu creio, Jesus é a razão do meu viver. Mas eu tenho que ser amor e testemunhar amor. E nós estamos num mundo que as pessoas estão semeando divisão. Não faz isso não. E ai de mim se eu não ensinar. Ai de mim se eu não evangelizar. Não pagueis mal com mal. Faça o bem, não importa quem. Repito, nós estamos num mundo em que as redes sociais nos levam a extremos. Nossa, faz isso, aquilo, e eleva até extremos, extremos. Isso não é de Deus. Jesus é amor. Jesus é misericórdia. Não perca isso. Não perca isso. Jesus faz um relato de um homem que se um fariseu, né? E um pecador que estavam lá no templo. Nossa, a imagem é tão forte da passagem bíblica. O pecador estava lá fora, quase do santuário, do templo, E o fariseu lá na frente dizendo: ó Deus, eu faço isso, ó, eu faço aquilo, eu pago o dízimo disso, eu pago, eu faço as coisas, eu faço aquilo. E o outro lá no fundo dizia: Senhor, piedade de mim, eu sou pecador. E Jesus disse aos discípulos: aquele saiu justificado, aquele, a oração dele foi atendida, o pecador, o outro, cheio de si mesmo, ele não saiu. Esvazia-nos, Senhor, de tudo aquilo que não é teu. No mundo

0: Por favor, não seja juiz. Mais uma vez, o Senhor nessa quarentena me alerta. Para mim e para você, não sejamos juízes. Amém? Como assim, padre? Adeus o juízo. Ame, perdoe. Não significa conviver com certas pessoas. Mas ame, ame. Faça o bem. Não importa quem. Se você faz o bem pensando em receber alguma coisa, você tem interesse. Então não é amor, é interesse. Fazer o bem sem buscar interesse nenhum, por fazer o bem, por Jesus. Ao menor que você fez, um copo com água, foi a mim mesmo. Isso é o tesouro que ajuntamos no céu. Feliz aquele que tem ouvidos para entender e compreender. Prepare a água e remédios, já voltamos.
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2: Esse coração é Jesus batendo, que bate forte por mim, por você, por nós. Abençoar, santificar e exorcizar, Senhor, essa água e remédios. Quantos hoje falavam, toma um remédio, em vez de melhorar, até pior, tem efeito colateral. Anula, Senhor, e fiscaliza os remédios. Em nome do Pai, do Filho e do Espírito Santo. Amém. Lembrando, amanhã, 7 horas da manhã, no YouTube, espero vocês. Vai ser a nossa quarentena, orando contra, de modo especial. Pelo que, Mário?
3: Amanhã, insônia interrompido, noites que mal dormidas.
2: Tudo. Nossa, e o que Deus mostrar? É unção, é ao vivo. Como eu também, lembrando, a 15 horas, a missa amanhã, pela Rede Vida e também pelo YouTube. Tá? E depois, direto, o momento de fé que nos mantém em pé. E a missa da Globo é 5h45. E depois das 5h45, 7 horas da manhã, Mário, também no YouTube. É a quarentena. Glória a Deus. Depois, 9 horas, a missa. E a cada dia, seu cuidado. Mas vai ser um final de semana abençoado. Até rimou. Eu sou vitorioso pelo sangue de Jesus.
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2: E o Pandinha fala uma coisa, que eu tenho um post que é fantástico. É, eu confesso que eu acordei de manhã como um gatinho. Mas estou saindo aqui como... Estamos aqui, saindo aqui como leões. Glória a Deus.
4: Graças a Deus.
2: Graças a Deus.
4: Glória a Deus.

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0: 21 de agosto, dia de São Pio X, uma sexta-feira de paz para você. São Pio X foi Papa de 1903 a 1914. Faleceu no início da Primeira Guerra Mundial, um evento que o entristeceu profundamente. Nascido Giuseppe Sarto, ele veio de uma família de camponeses da Itália. Antes de ser Papa, foi pároco, bispo e patriarca de Veneza. O seu lema: restaurar todas as coisas em Cristo. Pio X ficou conhecido como o Papa da Eucaristia. Incentivou a comunhão frequente e permitiu a primeira comunhão a partir dos 7 anos. Ele promoveu a renovação da liturgia, incentivando a participação dos fiéis na missa. Instituiu também o ensino do catecismo das paróquias, criando o catecismo no formato de perguntas e respostas. Foi canonizado em 1954, apresentado como um modelo de humildade, santidade e dedicação pastoral na Igreja. São Pio X, rogai por nós. E para iniciar bem o nosso encontro de hoje, busquemos as luzes do alto, peçamos a bênção de Deus e lhe consagremos esta sexta-feira. Reze comigo. Eu te adoro, meu Deus, e te amo de todo o coração. Agradeço-te por me teres criado, feito cristão e conservado até hoje. Ofereço-te as ações deste dia. Faz que sejam todas segundo a tua santa vontade, para maior glória tua. Preserva-me do pecado e de todo o mal. Esteja a tua graça sempre comigo e com todos os meus caros. Assim seja. Mensagem do Venerável Dom Antônio Lustosa. A hipocrisia é também uma forma de pecado contra a caridade. O Divino Mestre, quando investia contra a hipocrisia, manifestou claramente quanto esse pecado é contrário a Deus, que é fonte de amor e de verdade. Deus tem horror à falsidade, à hipocrisia, porque Ele é a verdade, a santidade. A hipocrisia destrói nas almas a fé, pois a virtude só de aparência, acobertando a realidade do vício e do pecado, acaba sendo desmascarada. O hipócrita se vale da palavra, dos gestos, de qualquer exterioridade para fazer supor que seu interior é precisamente o que suas aparências publicam. Quer Deus a simplicidade de coração, quer a palavra que traduz a verdade. Deus deu ao homem a palavra não para lhe servir de máscara, mas como excelente meio de comunicação. E esta é a palavra que está iluminando esta sexta-feira. Toda a lei e os profetas dependem desses dois mandamentos. Mateus 22, versículo 40.
1: Padre João Carlos, a sua bênção. A minha participação na segunda bíblica sobre o livro do Apocalipse tem ajudado muito no entendimento da palavra de Deus. Antes era um livro que me assustava bastante, mas aos poucos vamos compreendendo com a sua suavidade, a forma com que você explica. Maravilhoso. Que Deus o abençoe sempre nessa sua divina missão. Que Nossa Senhora também o proteja com seu manto e que você leve adiante essa linda missão de evangelizar, seja através de todos os meios de comunicação que hoje nós temos. Um grande abraço, amigo Edita Martins.
0: Muito bom ouvir o seu depoimento, Edita, e ver esse novo relacionamento que você vai tendo com o livro do Apocalipse, portanto, com a palavra de Deus. essa percepção que você tem da oportunidade de usarmos bem para a evangelização a comunicação social é também muito preciosa. Deus a abençoe. Muito obrigado. Toda sexta-feira, nosso programa Tempo de Paz contempla os ouvintes com brindes e presentes. Nesta sexta, nós temos camisas dos 30 anos da AMA e bíblias. Para participar, mande um zap para a gente agora mesmo. É 81996444899. É só dizer o seu nome e o nome da rádio que você está escutando.

Bets são plataformas virtuais de apostas online. A palavra vem do inglês, to bet, que significa apostar. O prejuízo das bets. No Brasil, o termo bet virou febre para definir os sites e aplicativos onde as pessoas colocam dinheiro em risco, tentando adivinhar resultados de jogos de futebol, competições ou joguinhos de cassino digital. Os jogos virtuais incluem roletas, jogos de carta e os chamados crash games, onde se inclui o jogo do tigrinho. Para alguns, uma simples diversão. Para outros, uma tentativa de ganhar dinheiro de maneira rápida e fácil. A verdade é que para a grande maioria das pessoas, as apostas online podem se resumir em uma simples palavra: prejuízo. As bets são basicamente de fora, você sabe. As principais casas de aposta em operação no Brasil são de origem europeia. Muito populares na Europa, na Ásia, nos Estados Unidos, as empresas de apostas online foram autorizadas a operar no Brasil no fim de 2018. As bets vieram com tudo para cima dos brasileiros. Procuraram se associar ao futebol, porque já se tinha o costume de jogar de maneira oficial nos jogos da Loteria Federal. Contrataram jogadores de futebol, artistas, influenciadores, como garotos propagandas. Por trás do rápido crescimento dessas casas de aposta virtual, as bets, estão uma forte agressividade do marketing digital, a facilidade de acesso pelos celulares, a ilusão de ganho financeiro rápido e um modelo de negócio altamente lucrativo e estruturado para gerar dependência química e comportamental. Só em 2023 é que foi aprovada uma lei que regulamenta as bets, mas ainda com muitas lacunas. Foi então que elas, que andavam livres, leves e soltas, tiveram que começar a seguir regras federais específicas de licenciamento e fiscalização.

0: Especialistas apontam que a alta velocidade e a repetição de jogos virtuais estimulam o cérebro de forma intensa, elevando as taxas de dependência e transtornos mentais associados ao jogo. O hábito de jogar pode virar um vício perigoso, gerando ansiedade e perda de controle sobre o dinheiro gasto. Enfim, essas tais de bet não parece ter sido um bom negócio. Está crescendo o número de brasileiros e brasileiras jogando pela internet e pelo celular. Você já ouviu falar das bets, de jogos de apostas digitais?
1: Você tem uma linha direta com a nossa produção. Salve aí o zap do nosso programa Tempo de Paz, 81 99 64 4899. É o número para a sua participação, 81 99 64 4899. Tempo de Paz.
2: Eu gosto mesmo de participar, né, dos textos, dos programas católicos, dos especiais que o Senhor canta para nós, da Noite de Paz, Tempo de Paz. Noite de Paz é maravilhoso com o Breno Carvalho, que eu só vou dormir depois do programa dele, que depois que o Senhor também faz aquela mensagem linda, né? Depois de meia-noite, é que eu vou dormir, que eu desligo a Rádio Dom Bosco. Eu passo o dia todo curtindo a Rádio Dom Bosco e sempre acompanhando a programação da AMA, né? Terço da tarde, das 3 horas, 6 horas. É maravilhoso fazer parte da AMA, Padre Jean Carlos. Maravilhoso. Estou gostando muito. Estou amando. Estamos juntos, Padre, nessa.
0: Muito obrigado, Gessélia. E parabéns à Rádio Dom Bosco, de Caetés, Abreu e Lima, por esse excelente serviço à evangelização. Muito da ansiedade que nos domina é a nossa falta de conhecimento e de experiência do amor de Deus. Escute só essa canção.

0: Amanhã é o dia do aniversário de fundação da Rádio Voz da Ilha de Itamaracá FM, da Ilha de Itamaracá, em Pernambuco. Cumprimentamos o diretor Tom Araújo. E vem shows por aí. Amanhã faço show em Caetés, Abreu e Lima. Em Araripina, o show é no dia 29 de agosto. Em setembro, tem show em Manaus, no dia 5, em Fortaleza, na Paróquia da Piedade, no dia 11, e em Jaboatão, na Romaria da Família Salesiana, no dia 20. Para maior participação no programa, nós temos vários grupos de ouvintes no WhatsApp. Na hora do programa, o grupo fica aberto para sua participação. E hoje à noite temos reunião da peregrinação de outubro. Vamos à Turquia, Grécia e Itália. A reunião com os peregrinos pelo Meet começa às 20 horas.
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0: E tem uma vaga para você na nossa peregrinação a Juazeiro do Norte no mês de outubro. Avani, explica aí.
7: A viagem de Juazeiro vai ser do dia 16 a 20 de outubro. Uma viagem de ônibus confortável, chegando lá às 17 horas, ficando no hotel. Às 19 horas já participa da missa na Igreja Nossa Senhora das Dores, que está bem próximo. No sábado de manhã fica livre para as compras, comércio. À tarde sairemos para o Horto. Às 14 horas, vamos para o Horto, né? Conhecer tudo, conhecer a nova igreja lá, Salesiana. E no domingo, vamos sair 8 horas. Primeiro, vamos passar na Igreja Sagrado Coração, a Igreja Salesiana, lá de Juazeiro. Depois, seguiremos para o Engenho de Açúcar. Depois para o Balneário Caldas, de piscinas de água mineral. Depois vamos lá onde tem a imagem de Nossa Senhora de Fátima. Voltamos e passamos na Igreja dos Franciscanos. E à noite fica livre para a Santa Missa na Igreja Nossa Senhora das Dores. E na segunda-feira de manhã voltaremos.
0: Uma peregrinação super interessante à terra do Padre Cícero com a AMA. Avani, vamos deixar agora os contatos para as pessoas ligarem.
7: Pode ligar 98334-3228 ou telefone da AMA 3224-9284.
0: Está crescendo o número de brasileiros e brasileiras jogando pela internet e pelo celular. Você já ouviu falar das bets, de jogos de apostas digitais? Enquanto você providencia a sua participação, a gente vai para um breve intervalo, mas volta já.
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É isso? Posso andar tranquilo? Porque Deus é meu abrigo, Jesus é minha paz. E hoje, além do dia de São Pio X, que é Papa, hoje também é o Dia Nacional da Habitação.

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5: Está crescendo o número de brasileiros e brasileiras jogando pela internet, pelo celular. Não é isso? Você já ouviu falar das bets, de jogos e apostas digitais?
3: Você tem uma linha direta com a nossa produção. Salve aí o zap do nosso programa Tempo de Paz. 81 99 64 4899. É o número para a sua participação. 81 99 64 4899.
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5: E então vamos conversar sobre as bets. Você já ouviu falar delas, dos jogos e apostas digitais? É um assunto um pouco delicado para se falar, mas é preciso que se fale sobre ele, não é verdade? Bom, está chegando Ivani, ela está nos acompanhando da cidade de Amontada, no Ceará. Bem-vinda, Ivani.
6: Olá, Padre João Carlos, tudo bem? Sim, já ouvi falar muito nessas bets, né? Nunca fui lá ver o que era, não, mas pessoas, ouço muitas pessoas falarem, até mesmo meu trabalho, pessoas que ficam jogando, né? E na minha família teve uma prima minha que, quando a gente descobriu, ela estava devendo agiota, né? Ficando muito triste, e falou até de se matar. Mas graças a Deus a gente conversando e libertamos ela, né? Desse vício.
5: Veja só, Ivani, parece uma coisa inocente, né? Mas não é inocente, né? Pode levar a pessoa até perder a vida, não é? Porque você joga, você ganha, você perde, e o negócio já é feito para Bete, a casa de apostas, ganhar. Não é para você ganhar, não é? Você vai só enrolado, ganhar uma vezinha aqui e ali para continuar jogando, não é assim? E a pessoa deixa de cumprir suas obrigações, tira o seu dinheirinho da feira ou de compromissos que tem para gastar ali, termina no agiota e pode terminar numa coisa grave, como é o caso do suicídio, não é?
6: Que Deus proteja a todos, né? Que nos livre, nos defenda as nossas famílias dessas coisas ruins, né?
5: Isso mesmo, Ivani. Precisamos tomar consciência e precisamos muito da força, da graça de Deus para a gente não cair ou para ajudar os outros a sair dessa. Muito obrigado. E chegando Francisca Cosme, da cidade de Natal. Bem-vinda, Francisca.
7: Padre João Carlos, escuto seu programa Tempo de Paz pela Rádio 91.9, a Rádio Rural de Natal. E tenho ouvido muito a questão da Bete, como também tenho visto relato, né, de pessoas que entram em depressão por não conseguirem pagar, né, aos agiotas para jogar. Tem até um exemplo aqui na nossa comunidade que o homem não suicidou-se por causa desse jogo da Bet, né? Não foi da Bet, mas foi do Tigrinho, que são jogos também, né, eletrônicos, não é?
5: Coisa grave você está nos contando, Francisca. Suicídio por causa do jogo do Tigrinho. Esse jogo do Tigrinho é um cassino online, um jogo de azar em formato de caça-níquel. O jogador põe dinheiro, a tela apresenta símbolos inspirados no zodíaco chinês. Se houver combinação de três figuras nas linhas de pagamento, o jogador ganha. Mas o algoritmo que é que move o jogo, já é programado para que a banca sempre venha lucrar. Então o jogador ganha besteirinha aqui, outra besteirinha ali, só para se manter no jogo. Mas, na verdade, ele está entregando dinheiro. Agora, esse jogo do Tigrinho ganhou muita proporção por causa de influenciadores digitais, utilizando contas e demonstrações com saldo, com fictício, mentira, simulando vitórias fáceis e induzindo as pessoas a esse tipo de jogo. É triste isso, é muito triste.
7: Eu acho isso um absurdo, não deveria existir.
5: Verdade, Francisca. Minha amiga, muito obrigado por sua participação. Deus a abençoe. Nós estamos conversando aqui sobre as bets, as casas de aposta de jogos online, jogos digitais. Perguntando, você conhece esse negócio? Bom, quem está chegando é o Márcio Vanderlei, de Limoeiro, Pernambuco. Bem-vindo, Márcio.
8: Padre João Carlos, eu escuto pela Rádio Recife FM. Padre, com relação às bets, padre, eu conheço, viu? Até já me arrisquei em jogar uma vez, padre, mas eu fiquei muito curioso e queria saber como funcionava. Sabe, eu joguei uma vez só, perdi. Eu tinha jogado R$5, que é um valor irrisório, né? Praticamente assim, joguei pra testar, pra matar a curiosidade. Mas eu vi que... Eu sempre sabia que tinha mutreta, né? Tinha alguma coisa errada, mas aí eu não jogo. Foi uma única vez pra testar, padre. Eu não me meto com isso, não. Graças a Deus eu tô livre dessas bets e desse vício.
5: Ô, Márcio, ainda bem que esse jogo não fisgou você, né? Você não ficou por lá. Porque corre-se o risco de viciar-se. E não é só maldade das pessoas, não. Aliás, não é maldade das pessoas, né? Existe esse risco de viciar-se em jogos digitais, que é um problema de saúde pública, hoje reconhecido no mundo todo. É um transtorno do jogo eletrônico. É a Organização Mundial da Saúde que reconhece. O vício altera o cérebro ao liberar dopamina, gerando perda de controle sobre o tempo de uso, aumentando o isolamento social, trazendo ansiedade e graves prejuízos na vida pessoal, escolar, profissional, financeira da pessoa. Estamos falando, Márcio, de um verdadeiro vício, um grande problema. Márcio, valeu muito a sua participação. Muito obrigado.
8: Um forte abraço, padre. Deus abençoe o senhor e toda a obra aí da Associação Missionária Amanhecer. Um forte abraço.
5: Muito obrigado. Deixa eu falar a vocês sobre uma campanha chamada Aposte na Vida. A Arquidiocese de Olinda e Recife aderiu a essa campanha Aposte na Vida, iniciativa de conscientização sobre os riscos associados às apostas online. O arcebispo de Olinda e Recife, Dom Paulo Jackson, uniu-se a Dom Ivan Rocha, da Igreja Episcopal Carismática do Brasil, num vídeo que fez um apelo à sociedade para que o crescimento das chamadas bets seja tratado também como uma questão de cuidado com a vida, com a saúde e com as famílias.
9: As apostas online entraram no cotidiano das pessoas. Entraram pelo celular, pelo futebol, pelas redes sociais, pelas amizades e até pela publicidade. O que muitas vezes começa como diversão pode se transformar em perdas, endividamento, conflitos familiares e muito sofrimento.
10: Por trás dessa realidade existem pessoas, pais e mães que comprometem o dinheiro da casa, jovens expostos todos os dias à promessa de ganho fácil, famílias que descobrem tarde demais uma dívida que estava sendo escondida.
9: E nós queremos falar diretamente com quem está vivendo esta situação. Você não precisa de condenação. Você precisa de acolhimento, de orientação, de cuidado. Pedir ajuda não é vergonha. Também não é falta de fé.
10: Por isso, unimos nossas vozes à campanha Aposte na Vida, para ampliar essa conversa, ajudar na prevenção e mobilizar nossas comunidades.
9: Nós também fazemos um chamado às famílias, às escolas, aos clubes, aos meios de comunicação, às lideranças religiosas, ao poder público. Nós precisamos proteger especialmente nossas crianças e nossos adolescentes da naturalização das apostas.
10: Se as apostas já estão comprometendo seu dinheiro, sua paz ou as suas relações, não tente enfrentar isso sozinho. Converse com alguém de confiança. Procure ajuda.
9: O SUS, o Sistema Único de Saúde, oferece acolhimento nas unidades básicas de saúde, também nos CAPs e até pelo aplicativo Meu SUS Digital. Nossas comunidades de fé, nossas igrejas também devem ser portas abertas, com respeito, cuidado, discrição, sigilo e sem julgamento.
10: A esperança verdadeira se constrói com cuidado, responsabilidade, trabalho e solidariedade.
9: Quando nós escolhemos proteger a vida, começamos a construir um futuro melhor para todos.
11: Aposte na vida!
5: Uma bela posição da Arquidiocese de Olinda e Recife, unindo-se à Igreja Episcopal Carismática do Brasil, na grande responsabilidade de defender a vida, cuidar das famílias e não permanecer em silêncio diante do sofrimento. E a nossa conversa continua. Você conhece as Betes? Sabe esse negócio dos jogos digitais? Hoje está chegando o Charles Bredoff, é de Santos, em São Paulo. Bem-vindo, Charles.
12: Olá, eu acompanho o programa Tempo de Paz com o Padre João Carlos pela rádio Boa Nova FM 96,3, Praia Grande. A questão, né, desses bets, dos jogos, a gente está vivendo um momento assim muito difícil, né, porque isso são pessoas jovens, né, pessoas já de todas as idades, né, que às vezes é viciado. E eu, graças a Deus, eu nunca gostei de jogo, nunca, não gosto de jogo nenhum, nem futebol. Eu prefiro uma novela, eu prefiro ler, eu prefiro, sabe, não gosto de jogo, mas eu já joguei. Não vou mentir, né? Eu já joguei isso lá no início, uns 3 anos atrás, logo quando surgiu esse jogo do Tigrinho, né? Aí me falaram, joga que você ganha, joga que você ganha. Joguei 3 vezes, todas as 3 eu perdi. Eu falei, não, isso aí não é pra mim. Então, eu não sei falar muito assim de jogo, porque eu não gosto. Você sente que uma coisa é do mal, não é? Entende? Então, sabe quando você é blindado, você tem um anjo? Então, é isso.
5: É por aí mesmo, Charles. Nós estamos diante de um problema que toca o endividamento das pessoas, das famílias, prejuízos, né, de natureza, da saúde mental das pessoas. É muita coisa.
12: A gente fica muito triste, né, com as pessoas que sofrem com isso aí. Tem pai de família, né, que às vezes perde tudo, até, né?
5: Charles, muito obrigado por sua participação.
12: Um beijo no coração de cada um. Deus abençoe.
5: Amém. Muito obrigado. Tudo começa com um encontro com o Senhor. É o que a gente canta agora.

0: um encontro que mudou uma vida. Assim seja também o seu encontro com o Senhor. Toda sexta-feira, nosso programa Tempo de Paz contempla os ouvintes com brindes e presentes. Nessa sexta, nós temos camisas dos 30 anos da AMA e Bíblias. Para participar, mande um zap para a gente. 81996444899. Diga o seu nome e o nome da rádio que você está acompanhando. Toda a lei e os profetas dependem desses dois mandamentos. Mateus 22, versículo 40. Palavra que vamos meditar no próximo bloco. Por favor, prepare água para a bênção. A gente volta já.
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10: Toda a lei e os profetas dependem desses dois mandamentos. Vamos abrir o livro da palavra de Deus, hoje em Mateus capítulo 22. Naquele tempo, os fariseus ouviram dizer que Jesus tinha feito calar os saduceus. Então eles se reuniram em grupo e um deles perguntou a Jesus, para experimentá-lo: Mestre, qual é o maior mandamento da lei? Palavra da salvação. Toda a lei e os profetas dependem desses dois mandamentos. Mateus 22, versículo 40. Na parábola do rei que preparou uma linda festa de casamento para o seu filho, os primeiros convidados rejeitaram com violência o convite para a festa e os seus mensageiros. Esses são os que não acolheram Jesus e tudo fizeram para eliminá-lo. Um grupo muito popular e muito religioso também movimentou-se o tempo todo contra Jesus: os fariseus. No evangelho de hoje, um grupo deles vem ao encontro de Jesus disposto a desmoralizá-lo. E chegaram com uma pergunta aparentemente inocente: Mestre, qual é o maior mandamento da lei? Os eruditos, os mestres da lei, os mais estudados dos fariseus, viviam em intermináveis discussões sobre as centenas de mandamentos que eles reconheciam nas escrituras e na sua tradição oral. Qual seria o maior mandamento? Como hierarquizar tantas normas? Jesus deu uma resposta convincente. O maior e primeiro mandamento é este: amarás o Senhor teu Deus de todo o teu coração, de toda a tua alma e de todo o teu entendimento. Na verdade, Jesus recitou o início da oração diária de todo judeu, como está no livro do Deuteronômio, a oração do Shemá. Ninguém poderia discordar. E Jesus acrescentou: o segundo é semelhante a esse: amarás ao teu próximo como a ti mesmo. Perguntaram pelo maior mandamento. Jesus respondeu com dois mandamentos: amar a Deus e amar o próximo. Aproximou os dois, juntou os dois. Uma coisa não pode ser desligada da outra. Como escreveu São João na sua primeira carta: quem diz que ama a Deus que não vê e não ama o seu irmão que vê é um mentiroso. Essa relação íntima entre o amor a Deus e ao seu semelhante certamente não era uma novidade, já estava na Escritura, mas não estava na prática religiosa dos fariseus, que desprezavam os pobres e ignorantes. Não dá para amar a Deus e não amar os irmãos, particularmente os necessitados, os excluídos. E amar não com palavras, mas com atitudes, obras, compromissos. A palavra de Jesus hoje é um grande ensinamento para a nossa vida. Amar a Deus e amar os irmãos, esse é o mandamento. A prática da religião não é apenas louvar, glorificar, honrar a Deus com os nossos cânticos e louvores. Esse amor a Deus transfigura os nossos relacionamentos, ilumina os nossos compromissos, nos compromete com a justiça, o bem, a verdade. Como amar o Pai e não reconhecer e amar os outros filhos dele, seus irmãos e irmãs? Vamos guardar a mensagem. O fariseu queria saber de Jesus qual é o maior mandamento da lei. Jesus respondeu que o maior e primeiro mandamento é o amor a Deus. Mas este sagrado dever está unido a um segundo, semelhante ao primeiro: amar o próximo como a si mesmo. Não é possível honrar a Deus com verdadeiro amor sem interessar-se e comprometer-se com o bem dos seus irmãos, filhos e filhas do mesmo Pai. E amar com o coração do Pai é se estar atento aos irmãos que estão em maior dificuldade, para incluí-los, para garantir-lhes as oportunidades necessárias, para estar ao seu lado como bom irmão, como boa irmã. Toda a lei e os profetas dependem desses dois mandamentos. Mateus 22, versículo 40. Cinco segundos para você falar com Deus. Senhor Jesus, disseste bem: toda a lei e os profetas dependem destes dois mandamentos. A lei e os profetas são a Sagrada Escritura. Nela se revela um Deus que ama seu povo, caminha com ele e o socorre na aflição. Nela o fiel descobre que agrada a Deus e o honra quando o imita no seu amor pelos pequenos, na sua compaixão pelos sofredores, na sua misericórdia pelos pecadores. E depois de ter falado pelos profetas, o Pai nos fala por ti, Senhor Jesus, deixando tudo bem claro. O verdadeiro culto é fazer a vontade do Pai. O verdadeiro adorador é como o samaritano que socorrem o assaltado quase morto na estrada. O verdadeiro amor é o de quem dá a sua vida pelos amigos. Seja bendito o teu santo nome, hoje e sempre. Amém. E agora, por favor, incline um pouco a sua cabeça para receber a bênção. O Senhor te abençoe e te guarde. O Senhor tenha misericórdia de ti.
9: O Senhor te dê saúde e paz. E te abençoe o Deus Todo-Poderoso, Pai e Filho e Espírito Santo. Amém.
10: Vamos viver a palavra. Reze hoje com calma o Pai Nosso e veja como Jesus nos faz rezar como filhos, sem deixar ninguém de fora. Todos precisamos do pão, do perdão, da libertação, da vitória sobre o mal. Quando você reza o Pai Nosso, você intercede por todos os seus irmãos e irmãs. E agora vamos abençoar a água. Por favor, apresente aí o seu copo de água.
11: Eu te peço desta água que tu tens, és água viva, meu Senhor.
10: Nós te bendizemos, Senhor, pela restauração que nos concedeste em Cristo Jesus. No batismo nós fomos sepultados na morte com Ele, e com Ele ressuscitamos para a vida. Senhor, santifica esta água. Em nome do Pai, e do Filho, e do Espírito Santo. Amém.

0: E confira agora a lista dos ouvintes contemplados com brindes e presentes nessa semana. Vão receber camisas dos 30 anos da AMA, Adalberto Freire Santos, de Caetanos, na Bahia, ouvinte da rádio Alfa Hits FM, Fábia Josefa dos Santos, de Paranapama, Pernambuco, ouvinte da rádio Paranapama FM, Emanuela Freitas, de Igaraçu, ouvinte da rádio Olinda FM, Maria Rosineide Oliveira, de Praia Grande, São Paulo, ouvinte da rádio Boa Nova FM, e Raquel Aurora Afonso, de Água Funda, em São Paulo, ouvinte da rádio Amanhecer. Vão receber Bíblias Sagradas, Maria Dalva Lopes, de Oeiras, do Piauí, ouvinte da rádio educativa Cristo Rei FM. Enádija Alves, do Cordeiro do Recife, ouvinte da Recife FM. Aldelina Lima, de Manacapuru, no Amazonas, ouvinte da rádio Amanhecer. Josineide Vicente da Silva, de Nossa Senhora da Apresentação, em Natal, ouvinte da Rádio Rural FM. E João Batista dos Reis, da cidade de Banhuaçu, em Minas Gerais, ouvinte da Rádio Kairos FM. E todo mundo já está informado. No YouTube nos encontramos semanalmente na Segunda Bíblica, às 8 da noite, estudando o livro do Apocalipse. Quinta-feira, dia eucarístico, tem a Santa Missa às 11 horas pelo rádio e pelo YouTube, celebrada na Basílica Salesiana do Sagrado Coração de Jesus, no Recife. E todos os dias, o Terço Mariano em rede com diversas emissoras, às 18 horas. E a partir das 10 da noite, a programação religiosa Noite de Paz, acontecendo também em rede, com a participação do radialista Brendo Carvalho. Bendigamos a Deus pelo encontro de hoje. Obrigado, Senhor, pois Teu é o reino, o poder e a glória para sempre. Até amanhã, se Deus quiser.
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2: 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Senhor meu Deus, aqui estou.

0: Louvado seja nosso Senhor Jesus Cristo, para sempre seja louvado. Queridos filhos e filhas, eu quero saudar a todos. É sexta-feira da misericórdia divina. Misericórdia divina que brota do seio do Pai, eu confio em vós. Filhos amados, nós estamos numa novena, eu dizia ontem, repito hoje, uma novena muito especial, que tem sempre, todos os anos, dado muitas graças e bênçãos na nossa conversão e rezando por alguém. Nós estamos na novena de Santa Mônica, Santo Agostinho, segundo dia, rogai por nós. Quero saudar a todos que estão nos acompanhando, a partir da Rádio Evangelizar, de onde tudo começa, as rádios irmãs, cujos nomes cito neste momento. Rádio Recife FM de Recife. Milagres neste lugar, acredite nisso, novena de Santa Mônica, Santo Agostinho, seu orar, seu clamar, as muralhas. Saúdo a você pela TV Evangelizar, sinal digital em todo o país, em várias cidades, canal aberto, pelo YouTube Padre Manzotti Oficial, isso mesmo. Padre Manzotti Oficial, aproveite e se inscreva no canal. Sempre novidades para você o dia todo e coisas muito especiais. Saúdo a você pelo aplicativo da Associação Evangelizar é Preciso e todas as plataformas digitais. Filhos amados, seu orar, seu clamar, Deus me atenderá, com certeza, porque Deus é misericordioso, porque Deus quer nos atender, Ele é Pai. Então iniciemos em nome do Pai, do Filho e do Espírito Santo. Amém. Naquele tempo, os fariseus ouviram dizer que Jesus tinha feito calar os saduceus. Então, reuniram-se em grupo e um deles perguntou a Jesus para experimentá-lo. Não foi com o coração aberto. Era uma armadilha. Era uma tentativa de pegá-lo em alguma palavra. E perguntou: Mestre, qual é o maior mandamento da lei? Jesus respondeu: Amarás o Senhor teu Deus de todo o teu coração, de toda a tua alma e de todo o teu entendimento. Esse é o maior e o primeiro mandamento. O segundo é semelhante a esse: amarás o teu próximo como a ti mesmo. Toda a lei e os profetas dependem desses dois mandamentos. Senhor, fostes perguntado não com o coração limpo, verdadeiro, translúcido, mas como uma armadilha, qual o maior de todos os mandamentos? Respondestes a eles e a nós: amar, amar. Amar a Deus de todo o coração, toda a alma, todo entendimento, um amor completo, verdadeiro e sincero. Mas também estabeleces um segundo mandamento de igual importância: amar o próximo como a ti mesmo. Então, Senhor, hoje, quando contemplamos a sexta-feira da misericórdia, quando estamos pedindo a Santa Mônica que tanto amou, e a prova do amor é a oração, a paciência, a perseverança, a resiliência, amou na oração, no joelho dobrado, eu quero pedir, queremos pedir, dai-nos, Senhor, o verdadeiro amor, voltar ao primeiro amor, o amor verdadeiro a Deus, o amor completo. Então diga: quero voltar ao primeiro amor, eu quero voltar àquilo que me fascinou, que me instigou, quando aquele que meu coração ardeu, quando eu te encontrei, Senhor, quando a minha alma estremeceu diante de ti, aquele encontro de amor, aquele encontro de acolhimento, de empatia, aquele encontro que me fez segui-lo, amá-lo, servi-lo. Deixei tudo para seguir em missão. Quero voltar ao primeiro amor. Meu primeiro amor é Jesus. Diga isso para você mesmo. E a cada vez que disser, renuncie a toda e qualquer forma de idolatria. Qualquer coisa que ocupe maior lugar na tua vida do que Deus. Meu primeiro amor é Jesus. É o maior amor que tenho, é Jesus Cristo. E nada se iguala. Sou do meu amado.
1: Meu coração.
0: Cântico dos Cânticos.
1: É,
0: nada me separe, ó amado meu. Nada no mundo. Nada. Nada me fascine, nada me encante, nada me enfeitice, nada me leve a um erro, ao engodo. Sou do meu amado. Meu coração é teu, Senhor. Diga isso. Entre as panelas, tá aí trabalhando, tá aí no computador, tá me ouvindo pelo rádio, tá me ouvindo pela televisão, está com fone de ouvido, não importa. Diga isso para você mesmo. Quero voltar ao primeiro amor, eu quero me encantar de novo com o Senhor. Eu quero sentir meu coração arder de amor por ti, Senhor. Novamente, faça soprar o Espírito Santo, a brasa que ainda está acesa, possa reacender. Quero voltar ao primeiro amor, quando o teu olhar então me tocou. Que a misericórdia divina produza isso em nós. Que esse derramamento da misericórdia produza isso em nós. Um coração ardente, uma alma encantada, um discipulado vivificado. Meu amor é o Senhor, meu primeiro amor é Jesus. Ah, é Jesus, sempre será. Mas diga isso para você mesmo, colocando-o no altar da tua alma e do teu coração. Meu coração é Jesus, a minha vida é Jesus, o meu esperar é Jesus, o meu confiar é Jesus. É Jesus. Sim, eu te amo, Jesus. Eu te amo, Jesus. Diga de novo, diga com a coragem. Eu te amo, Jesus. Nós só começamos o programa. Foi a leitura orante do Evangelho do dia. Mas nós voltamos com a leitura orante sequencial. Voltamos com partilha de vida. Voltamos com testemunhos que nos edificam. Por quê? Porque escutando que o outro recebeu a graça, a minha, a tua, a nossa hora vai chegar. Aproveite, chame um amigo e uma amiga. Chame alguém para acompanhar a experiência de Deus. Eu volto já. Volte comigo.
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8: Jesus. Refletindo, fazendo desta leitura um verdadeiro retiro, porque esse é o objetivo. Um retiro a partir da figura de Jó, tentando ver os passos, a reação de Jó, dos amigos, da esposa, e como Jó vai descobrindo um sentido de sua vida. E fica uma pergunta, fica uma grande pergunta no ar. Jó, como entendeu tudo o que aconteceu na vida dele? Leia e descubra. 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E por falar nisso, amanhã, sábado, eu estarei em Delran, Nova Jersey. Amanhã, povo de Deus, das 8 da manhã às 5 da tarde, momento de espiritualidade inabalável. Com fé, a tempestade vai passar. Será na Escola Católica da Cruz Sagrada. E quero lembrar a todos que dia 25 de agosto, terça-feira, estarei em Orlando, Flórida. Também um momento de espiritualidade inabalável. Com fé, a tempestade vai passar às 7 horas da noite. E acontecerá na Basílica do Santuário Nacional de Nossa Senhora Rainha do Universo, em Orlando, Flórida. Mais informação você tem no site padrereginaldomanzotti.com.br ou no Instagram @missao.se. Filha de Deus, que a paz de Jesus esteja com você, filha. Bom dia.
9: Amém, padre, bom dia.
8: Deus abençoe, filha de Deus. De onde você fala?
9: De algum lugar de Pernambuco.
8: Tá bom. Filha de Deus, de algum lugar de Pernambuco. O que está acontecendo?
9: Padre, eu gostaria de pedir um aconselhamento.
8: Vamos lá, que o Divino Espírito Santo nos ilumine.
9: Eu fui casada por 11 anos, né? No total, relacionamento, 13 anos. Iniciei o namoro aos 16 anos, 17 anos eu engravidei, no calor da emoção, era muito nova. E a gente passou 5 anos morando junto. Então, depois de 5 anos, assim, como a gente participava na igreja, o pároco, não é que ele pressionou, mas assim, cobrava, né? O sacramento orientava. Claro. E assim, eu também me sentia na obrigação, como cristã, né? De ter o sacramento do matrimônio, mas assim, o meu esposo, ele sempre foi uma pessoa acomodada, relaxado, não queria trabalhar, mentia, saía para beber, mas também em contrapartida, a gente tem uma filha, né? Hoje está com 13 anos, eu não queria largar ele, né? Eu achava

0: Que, assim, a família, para mim, era o meu bem maior, que eu tinha que carregar minha cruz. E, assim, também no meio de uma crise a gente casou.
1: No meio de uma
0: Aí.
1: crise vocês casaram?
0: Sim.
1: Isso? Eu entendi certo?
0: Foi, padre.
1: Tá.
0: Assim, no meio de uma crise a gente teve. Durante a nossa relação, foi, eu digo crise por quê? Por esse conflito de ele ser acomodado, ele nunca
1: Entendi.
0: trabalhou, entendeu? Não me ajudava, eu precisei trabalhar assim muito, trabalhei em dois empregos, assim, eu fazia o meu papel e fazia o papel dele.
1: Perfeito. E aí?
0: Aí, em 2024, a gente separou e já fazem 2 anos, agora em maio, que a gente está separado. Eu optei, foi muito difícil, né? Eu me perguntei se eu rezei pouco, vi, né, o testemunho de Santa Rita, de Santa Mônica.
1: Sim.
0: Fiquei assim, muito cansada de estar cansada, chorosa, e assim, estava entrando em depressão. Então, minha filha precisava de mim. Eu precisava de mim, então eu optei, eu não estava bem, eu estava entrando num buraco, não tinha nem assim vontade de chegar em casa, porque eu me deparava com aquela circunstância.
1: Entendi.
0: Então eu optei pela separação. Então, assim, hoje eu vivo sozinha, né? Não tenho ninguém, desde que a gente separou. E assim, eu me pergunto, eu devo procurar nulidade? É cedo? Será que eu vou ser bem acolhida? Eu vou ser julgada? Vai ser procedente? Qual é a vontade de Deus, né, para mim?
1: Eu imaginei que você ia chegar, quando você começou a falar, eu imaginei que você ia chegar nessa pergunta. Filha, eu digo assim, mais do que ninguém, é você que tem que examinar a consciência. Digo que sim, você vai ser bem acolhida. De modo geral, é bem acolhida. Os passos é você procurar o padre e aí convém. Se você mora na mesma cidade, procurar o padre que conhece você há tempo. E o que você contou para mim, vai contar para ele. E ele perceberá na sua reta intenção, na sua fala, se realmente o casamento foi nulo ou não. Havendo matéria, você me conta e me faz compreender que há uma nulidade. Mas isso não quer dizer nada. É justo que, se no teu coração existe que foi sob alguma forma pressão, que você procure o padre encaminhará para o tribunal eclesiástico, é feito um chamado libelo, e aí segue os trâmites. Geralmente, e digo para você, é feito de uma forma muito carinhosa, é feito de uma forma muito séria e exatamente não é declarar que o casamento está nulo, é declarar que ele nunca existiu. Você sabe a diferença disso, né? Então, é lícito. Se você tem essa inquietação na tua alma, procure o padre da sua paróquia. Abra teu coração do jeito que você abriu para mim. E você será assim, muito bem atendida. Será muito bem acolhida. Claro que você vai ter que ter um pouco de paciência. E digo por quê. E não tá cedo de procurar isso, não. Porque é um processo lento, às vezes moroso, porque são muitos os casos. Os tribunais eclesiásticos estão abarrotados de processo. Por mais que tenha se simplificado bastante, a demanda é grande, mas eu digo para você, assim, com o coração também leve, é justo que você tire essa dúvida do seu coração. Compreendeu?
0: Compreendi, padre.
1: Mas vá com muita serenidade e fale isso com o padre. Ele vai ter discernimento, ele que te conhece, sabe da tua história, vai ter elementos muito claros para poder te direcionar. Enquanto isso, você está sozinha, continue comungando, continue participando da igreja, não se afaste, tá bom?
0: Tá certo.
1: Que Deus abençoe, filha de Deus, de Pernambuco. Papa Francisco já tinha pedido muito que se facilitasse, não facilitasse, não é ser lascivo, mas se pudesse dar agilidade aos processos. É justo que se entre, mas a demanda é muito grande, é só isso. Que Deus abençoe, filha, e que realmente a verdade venha à tona e que, se for de Deus, que você consiga a nulidade. Eu vou para o intervalo, eu volto com a leitura orante. Volte comigo, povo de Deus. Por falar nisso, você acompanhou, já ouviu a catequese da semana? YouTube Padre Manzotti. Enquanto eu vou para o intervalo, se inscreva lá no YouTube Padre Manzotti Oficial. Eu volto já. Volte comigo.
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4: Queridos filhos e filhas, nós estamos no mês de agosto, mês das vocações. 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Agora, vamos à leitura orante? Bíblia aberta, cartilha de oração.
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4: Segundo Coríntios, capítulo 6, versículo 5. Para quem perdeu ontem, só dou um gostinho. Foi sobre a paciência. Vai lá, tá lá no YouTube. Mas vamos lá, continuando. Paulo que diz: em tudo nos mostramos servos de Deus. Eu tenho que voltar um pouquinho para dar continuidade. Suportando com muita paciência aflições, sofrimentos e dificuldades. Versículo 5, hoje. Veja Paulo relatando como ele se fez servo de Deus. Temos sido chicoteados, presos, agredidos nas agitações populares. Se você lembrar comigo, quando nós fizemos a leitura de Atos dos Apóstolos, se lembra quantas vezes Paulo apanhou publicamente? E eu pergunto, teríamos nós tamanha disposição? Às vezes, estamos trabalhando na igreja e por uma picuinha largamos tudo. Por um mal entendido, eu diria por orgulho ou vaidade, largamos tudo e não entendemos que tudo o que fazemos deve ser para Cristo, a ponto de Paulo dizer, de suportar. Eu queria bater nessa tecla hoje. Suportar sofrimentos por Cristo. Suportar aflições por Cristo. E ele diz, chicoteado, preso, agredido em as agitações populares. Temos trabalhado demais. Paulo diz, temos ficado sem dormir, sem comer. Por meio da nossa pureza, olha lá, pureza, conhecimento, paciência e delicadeza, mostramos que somos servos de Deus. Então, espera aí. Quais são as virtudes de um servo de Deus? Ah, entendeu. Vamos lá. Quais são as virtudes que Paulo diz que um servo de Deus tem que ter? Tô falando para mim mesmo, tá? Mas para você também. Primeiro, pureza. Bem-aventurados os puros de coração, não foi a primeira bem-aventurança? Conhecimento. Conhecimento de Deus, profundidade em Deus. Depois, a virtude da paciência. E algo que não pode nos faltar, delicadeza. Quatro virtudes importantes. Vou frisar melhor. Pureza, conhecimento, paciência e delicadeza. Às vezes eu falto que percebo que falta muita delicadeza nas nossas paróquias. Agora ele fala. Por meio do Espírito Santo, temos mostrado isso pelo nosso amor verdadeiro, pela mensagem da verdade e pelo poder de Deus. Então, tudo que fazemos como fruto do Espírito Santo, por vivermos em obediência à vontade de Deus, de novo, outro ponto a ser refletido, vivermos segundo a vontade de Deus, guiados pelo Espírito. Você está abrindo o teu coração? Você está prestando atenção, filho? Temos armas que usamos tanto para atacar como nos defender. Ué, que armas são essas? Pureza, conhecimento, paciência, delicadeza. Estas virtudes servem tanto para atacar como para se defender. Paulo tem muita clareza sobre si mesmo. Versículo 8. Somos elogiados e caluniados. Alguns nos insultam. Outros falam bem de nós. Somos tratados como mentirosos, mas falamos a verdade. Somos tratados como desconhecidos, embora sejamos bem conhecidos de todos, somos tratados como se tivéssemos mortos. Mas como vocês estão vendo, continuamos vivos. Percebe uma liberdade de Paulo interior muito grande? Ele não se deixa abalar pela calúnia. Uns elogiados, outros caluniados, mas eu sigo o Evangelho, sigo no Espírito Santo, sigo nessas virtudes. Às vezes, ficamos tristes. Quem não fica? Outras vezes, ficamos alegres. Parecemos pobres, mas enriquecemos muitas pessoas. Parece que não temos nada, mas na verdade, possuímos tudo. Senhor, que nada possa impedir, nada, o anúncio do teu reino. Senhor Deus, dai-me essa liberdade de Paulo. Dai-me essas virtudes que Paulo enumera. A pureza, o conhecimento, a paciência, a delicadeza. Senhor, fortalece-nos de tal forma, vivendo no Espírito, que nada possa nos abalar. Críticas, calúnias, se nos tratam bem, se nos tratam mal, se pensam que não temos nada, nós temos tudo. Em Cristo temos tudo. É lindo demais, gente. É bonito ver Paulo, e sabemos que ele é um dos maiores apóstolos, apóstolo de todos os tempos, mas que sofreu muito. Dai-nos, Senhor, estas virtudes. Dai-nos, Senhor, estas virtudes. Eu paro por aqui. Eu vou para o intervalo. E esta foi a leitura orante de hoje. Vale a pena retomar, você que é líder de uma paróquia. Capítulo 6, pode ser do versículo 1 até o versículo 13, que eu faço amanhã. Voltamos já.
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2: Filha, foda-se. 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
2: É arquiteta e fumando aquelas drogas no quarto dela, só que eu permitia, porque eu falei, se eu não deixar, ela vai pra rua. E a droga chegava em motoboy. Marido bêbado no sofá da sala. Eu falava, Senhor, eu te sirvo. Saio de um ambiente maravilhoso, olha que eu tô deparando na minha casa. O que importa? Minha filha deixou as drogas.
4: Deus seja louvado.
2: Minha filha deixou o mundo.
4: Deus seja louvado.
2: Sem eu gritar, sem eu pedir, sem eu implorar para ela. Eu chorava, eu pedia, eu rezava só para Jesus e para Nossa Senhora.
4: Amém. Vida
2: quanto
4: transformada.
2: Ao marido, nas madrugadas, eu pegava meu rosário, eu ia para a sala. Ele bebendo, fumando, jogando, se prostituindo no celular e eu rezando no meio da minha sala. Ele ria. É, o demônio ria, né? É. Mas chegou o momento de que Deus ouviu a minha prece. Esse marido se transformou, deixou o alcoolismo. Ele ainda joga, mas é muito pouco. Mas eu creio que falta pouco.
4: Tá,
2: o alcoolismo ele deixou para trás.
4: Amém.
2: O marido perfeito me ajuda nas coisas dentro de casa, me ajuda na limpeza, me ajuda na arrumação, me ajuda a cuidar
4: filha,
2: do neto, faz tudo. É outro marido.
4: Transformação.
2: A partir do momento que eu tomei a atitude de ser associada e ser dizimista, a minha vida parece um sonho.
4: Aí, ó.
2: Tudo acontece no momento certo e eu vejo a mão de Deus agindo. É muito lindo. Quero agradecer a Deus, a Nossa Senhora,
4: sempre,
2: né? Ao Padre Manzotti também, pela força desse ministério. Que Deus tenha misericórdia.
4: Obrigado,
2: porque é uma obra muito linda, é uma obra que alcançou tantas vidas e alcançou a minha vida. Um abraço fraterno e muito obrigada.
4: Amém. Faça ecoar, viu, sacristão, em todas as redes esse testemunho muito forte da Maria Inês, com muita sensatez, mas confiando em Deus. Seja bem-vinda. É o Volta para Casa. Maria Inês do Paraná. Marlene, que a paz de Jesus esteja com você, Marlene.
5: Sua bênção, padre. Bom dia.
4: Bom dia, Deus abençoe. Se fala de onde?
5: Eu falo de Palmital, estado de São Paulo.
4: Palmital, estado de São Paulo, e como você me acompanha?
5: Aqui não tem uma rádio assim que a gente ouve o programa, então eu ouço pela Escuta FM de Assis.
4: Ah, tá, você pega lá a internet, né?
5: Isso.
4: Tá bom, diga lá, Marlene, a palavra é sua, querida.
5: Então, padre, eu queria dar dois testemunhos.
4: Por favor.
5: O primeiro é, o ano passado eu consegui ligar para o senhor no dia de Santo Expedito. Eu estava com uma dor, até liguei chorando para o senhor com uma dor no reto, muito forte. Eu estava esperando para ser chamado para fazer uma cirurgia, mas pelo SUS é complicado, né? Então estava demorando muito para chamar, mas assim, eu consegui falar com o senhor, aí na outra semana já me ligaram chamando para fazer a cirurgia.
4: E como foi a cirurgia?
5: Foi bem, graças a Deus, tô bem, tô curada.
4: Amém.
5: Tô bem, graças
4: então,
5: a Deus.
4: Graça outro, recebida.
5: É graça testemunhada. Toco vivo, sacristão.
4: E vamos pro segundo testemunho.
5: Tá, e o segundo é pelo meu genro também, que ele foi chamado, ele fez um concurso para delegado aí no Paraná mesmo. Só que sim, demorou bastantinho para chamar ele. Então a gente tava sempre rezando, fazendo as novenas para ele ser chamado, graças a Deus. Ele também foi chamado, já está trabalhando como delegado.
4: Opa!
5: Outra graça muito especial para a gente também.
4: Graça recebida.
5: É, graça testemunhada, tá possível.
4: Isso. Tá certo.
5: E eu queria pedir oração, padre, também pra minha filha, né? Posso falar os nomes?
4: Claro, por favor.
5: É, pra minha filha Ana Caroline.
4: Tá.
5: Pro meu neto Enzo Ravi.
4: Enzo, só um minutinho. Quem mais?
5: Ravi.
4: Tá.
5: E pro meu genro Denner.
4: Tá.
5: Aí para todas as minhas irmãs, meu irmão também, para minha tia, para minha sogra que é acamada também, para o meu marido, José.
4: Tá bom. Que Deus abençoe, Marlene. Fique com Deus, meu abraço a Palmital, São Paulo. E ela escuta, como ela disse, a partir da rádio de Assis, São Paulo, Dom Argemiro Azevedo de Assis. Érica, que a paz de Jesus esteja com você, Érica. Bom dia.
6: Bom dia, Padre Reginaldo. Tudo bem?
4: Deus abençoe. Você fala de onde?
6: De Braslândia, Distrito Federal.
4: Braslândia, Distrito Federal, tá certo. Sim. Diga lá, minha querida, como é que você me acompanha?
6: Pela Nova Aliança, quando eu não estou no trabalho, e quando eu vou ao trabalho, né, eu pelo YouTube.
4: Tá certo. Diga, a palavra é sua.
6: Padre, eu quero dar alguns testemunhos. Eu queria dar vários, né, mas só vai dar pouco tempo, né?
4: Diga lá.
6: Eu quero dar o testemunho da aposentadoria da minha mãe, que ela aguardou 4 anos, né? E de novena em novena, na novena de Nossa Senhora das Graças, em 2024, ela conseguiu. E também quero pedir outro testemunho, né?
4: Sim.
6: É pela graça da maternidade, que eu já sou casada há quase 3 anos, e a gente não, eu e meu esposo não tinha coragem, né?
4: Ah.
6: Para encarar essa responsabilidade.
4: Certo.
6: Aí a gente, de novena em novena, nas missas, pedindo a Deus, né?
4: Sim.
6: Entendimento, coragem, a gente conseguiu. Estou grávida de 7 meses.
4: 7 meses. Que Nossa Senhora abençoe a sua gravidez, que transcorra tudo bem e que já tem nome?
6: Já, Helena.
4: Helena, nome lindo. Então... Que seja uma criança que venha com saúde e paz. Deus abençoe a sua gravidez, Érica.
6: Amém.
4: Um grande abraço. Você quer deixar alguém em oração?
6: Sim, pedir de oração para minha mãe.
4: Nome.
6: Antônia Durante Ornelas.
4: Tá.
6: Ela tem 61 anos e, assim, ela já teve várias síndromes do pânico, né? Depressão, ansiedade. Eu peço para que Deus cure ela dessas doenças psicológicas.
4: Tá certo. Levarei no altar do Senhor. Meu grande abraço, Érica, de Braslândia, Distrito Federal. Acompanha pelo aplicativo, pelo YouTube. 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Eu diria... Comece rezando o terço das Santas Chagas. 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Assim que você recebe uma graça e começa a pedir a Jesus das Santas Chagas, se torne um mensageiro, uma mensageira da capelinha de Jesus das Santas Chagas. Gente, Deus tem derramado inúmeras graças. Quem trabalha para Jesus, acredite, Jesus costuma ser muito generoso. Torne-se um mensageiro hoje. 41-3221-6060, 0800-410-6060. 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Lembrando que nós teremos a festa das Santas Chagas este ano, que será entre os dias 21 e 27 de setembro, aqui em Curitiba. Portanto, prepare-se, organize-se e venha celebrar conosco. Eu vou para o intervalo e volto com a novena, segundo dia de Santa Mônica e Santo Agostinho. Voltamos já. 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
7: 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Filhos amados e povo querido, escute esse testemunho. Veio um manuscrito. É do Rio de Janeiro. Bom dia, Padre Reginaldo. Meu nome é Tânia Maria Pedreira, do estado do Rio de Janeiro. Vim relatar um milagre realizado por Jesus das Santas Chagas e por São Padre Pio de Pietrelcina. Eu sou um milagre. Eu tive 2 infartos seguidos. Com isso, coloquei 2 stenders. Logo em seguida, comecei a sangrar pela boca, misericórdia. Através de diversos tratamentos, foi descoberta uma ferida no pulmão direito. Com isso, realizei um procedimento e logo após tive outro infarto. Após o ocorrido, voltei a sangrar. Depois de 8 dias, tive que fazer outro procedimento e aumentei a minha fé e clamei: São Pio de Pietrelcina, me ajuda. Após o procedimento do meu pulmão, ainda tive uma hemorragia interna, quase indo a óbito. Ao longo dos dias, os médicos sugeriram mais um procedimento no pulmão com contraste e eu clamava: Jesus das Santas Chagas, São Padre Pio, não me abandone. Meses depois do procedimento, tive ainda sangramento na boca. Cirurgia, padre, foi tirado metade do pulmão. Mas hoje, apesar de tudo que eu passei, eu tenho que agradecer. Agradecer a Jesus das Santas Chagas, a São Padre Pio de Pietrelcina. Por quê? Porque todos diziam que eu não viveria. E eu sobrevivi e sou um milagre de Deus. Sou associada fiel e agradeço a muito, muito a obra. Assinado, Tânia Maria Pedreira, do estado do Rio de Janeiro. Graça recebida, graça alcançada. Toca o sino, sacristão. Filhos queridos, para quem você está fazendo a novena este ano? Olha, junto com o Jornal do Evangelizador, não sei se você lê, mas eu gostaria de dizer, não coloque lá na gaveta não, leia, gente. O Jornal do Evangelizador nós fazemos com muito carinho para você, tanto que tem um artigo sobre vocações que eu fiz logo no início, porque é o mês vocacional. E exatamente no Jornal do Evangelizador tem ali, ó, Sagrada Família pelos Pais, que nós já fizemos, e tem a novena Santa Mônica, Santo Agostinho, que estamos fazendo. E depois tem um especial do Dia dos Pais. Leia o Jornal do Evangelizador. Você quer receber o Jornal do Evangelizador? Ter imenso prazer de mandar. Ligue agora, 0800-410-6060. Vou repetir, 0800-410-6060, e diga: quero receber o Jornal do Evangelizador. E aí cheguei onde eu queria. A história de São Tarcísio. A história linda de São Tarcísio para contar para o teu filho, tua filha, para os coroinhas. É o patrono dos coroinhas. Tá aí, Jornal do Evangelizador. E agora, juntos, segundo dia da novena de Santa Mônica, Santo Agostinho. Hoje eu vou fazer do próprio jornal para mostrar que não é enfeite, é para utilidade o Jornal do Evangelizador. Rezemos, segundo dia. Santa Mônica, Santo Agostinho, levai-me à verdadeira conversão. Santa Mônica, Santo Agostinho, levai-me à verdadeira conversão. Ó Santa Mônica, que pela oração e pelas lágrimas alcançaste de Deus a conversão do vosso filho e do vosso marido, olhai para o meu coração amargurado. Rezo agora por esta pessoa que tantos dissabores e sofrimentos causa ao meu coração e à minha família. Diga o nome da pessoa. Pode dizer agora. Santa Mônica, que vossas orações se juntem às minhas para comover o bom Deus, a fim de que Ele, Deus vivo e verdadeiro, faça com que esta pessoa por quem rezo possa voltar ao bom caminho. Oremos. Ó Deus, consolador dos aflitos, saúde dos que em vós esperam, que aceitastes misericordiosamente as piedosas lágrimas da bem-aventurada Mônica pela conversão do filho Agostinho e do marido Patrício, concedei-nos, por vossa intercessão, que choremos nossos pecados e encontremos a indulgência da vossa graça, por nosso Senhor Jesus Cristo, na unidade do Espírito Santo. Amém. Santo Agostinho, rogai por nós. Santa Mônica, rogai por nós. Preparou a água? Depois beba. Dê aos seus familiares. O Senhor esteja convosco. Ele está no meio de nós. Abençoai, Senhor, a água, a roupa dos enfermos, as fotos de família, os remédios. Por intercessão de Nossa Senhora de Guadalupe, Jesus das Santas Chagas, São Pio, nos méritos de Jesus das Santas Chagas, em nome do Pai, do Filho, do Espírito Santo. Amém. Eu me despeço como eu comecei, com o clipe Meu Primeiro Amor. YouTube Padre Manzotti, evangelizar é preciso. 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
1: Opa, gente linda do meu coração, bom dia pra você. 11:02. Sou eu, Naninho, adigo e som da faculdade pra começar com tudo.

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1: Com vocês, Leonardo.
2: Isso é uma música, viu?

Recife, bom dia pra você. Sou do Natanzinho Lima e do Leonardo. Daqui a pouquinho tem números da sorte. Naninho hoje traz dois números da sorte pra você. Hoje é o dia, hoje tem R$1.500. 11:08, eu fico doidinho quando chega sexta-feira. Ai, gente, números da sorte. Já tem ingressos também pro Samba Recife, viu? Samba Recife.

Pinto, ali também o Xande Avião, já já tem ingressos também pra você curtir o show do Diogo Nogueira, viu? 11:14. Boa sexta.

Recife, som do Tiaguinho, pensamentos intrusivos 11:25, caneta e papel na mão, Naninho vai trazer os números da sorte já já, viu?

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1: Recife, a minha paixão. Eita, menos é mais e Pablo, boa demais, né? Ó, 11:31, abraçando você que ligou o rádio agora, pra você que tá desde cedo, obrigado, viu, pelo carinho de sua audiência. Ó, te abraçar a Maria Betânia de Cajueiro Seco, alô meu povo bom de Cajueiro Seco, pessoal de Jardim Piedade, pessoal de onde? Tieta, Arieiro, né? Galera toda curtindo a gente, coisa boa, Piedade, Candeias, Barra de Jangada, eita, Lauriete Maria, tá onde? No córrego do Jiquiti. Eu volto já, viu? Peraí.
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Meio de ponto. Boa tarde pra você. Pode sobrar se vacina. Um abraço a todo que tá curtindo aqui. A Bernadette Maria, a Bernadette do Coração. Beijo pro seu, Cid Queijos, Paulo da Iraba. De Impor agora.

0: atenção, daqui a pouco ingressos. Você curtiu todo o jogo, já tá sabendo, né? Enfim, samba, dia 8, vai ser no Teatro Guarapis. Então fica esperto, ligado, se dar bem, porque esse jogo, vou te abrir, é muito bom, diferenciado, Teatro Guarapis, mas tu também diferencia o show da Nogueira, é um show que a gente tem todo dia pra que não, é não? Mas agora, atenção.
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0: já sei. Pra você, a caneta de papel é a primeira senha da sexta, inclusive penúltima da semana. Número 11. 11 é a senha. Trago você agora a tá, se liga. Ó, já tem outro número. Entra, faz o cadastro, tá no site da Recife. Recife.com.br. Entra agora, WhatsApp da Recife. Pede atenção, pede o link do fórum pra fazer cadastro, tá? Número 11 é a penúltima da semana. Já, Enani, vai trazer mais uma senha, a última. Se você não ficou ligado a Recife a semana toda, todo, anota a senha, se conseguiu pelo menos 4, aí ruim pra você. Não, tem umas com mais, agora 3. Falta uma, pronto, fica esperto, já vou trazer mais uma. O pessoal vai liberar mais uma, eu vou jogar ela aqui no... Tá bom? Anotou o número 11, então pronto. Entra agora no WhatsApp, não é pra mudar o número pro WhatsApp. Você vai pedir o link do formulário, fazer o seu cadastro ou entrar no site recifefm.com.br, clicar no link da promoção Números Norte. Hoje, às 4 da tarde, R$1.500. Tá super tão com esse valor pra você comprar, pagar o que você quiser. Tá bom? Meio dia, 30 de volta já mais um número. 3, 4, 1, 3, 7, 1, 17. Uma ótima dica para a próxima, gente. 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Me diz tudo certo, é se você sabe. 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

0: E outro tá valendo. A volta é quarta de ingressos para o show. O Diogo Nogueira, Infinito Samba, você é. Dia 28, Teatro Guararapes. Tô te falando. É um show diferente. O Nogueira que é sambão. Eles. De resposta, né? O Diogo Nogueira, vocês sabem. Infinito Samba, esse show, você vai, né? Então acompanha. Tem parte de ingressos agora. Primeira pessoa que já fatura. Então, e pro fone agora, tá? Tem que cortar agora já. Primeira pessoa que ligar, já fatura. Parte de ingressos, curtir Diogo Nogueira. Esse show, já vai votar também. Dá pra perder, não, gente. Corre pro telefone agora. Já liga, que eu vou dizer teu nome já que você ganhou.
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Recife, som do Thierry do Kevin Jones, já tem resultado de quem ganhou ingressos para Diogo Nogueira. Ah, hoje tem super prêmio, viu? Será que é fogão ou será que é gelágua? Vou te dar esse presentão, já tem mais um número da sorte. Meio dia

0: Recife, solzando menos é mais, boa demais essa música, né? Deixa eu abraçar a Célia, ô Céliazinha do meu coração, toda a família em Vila Rica, Jaboatão, Deusina Oliveira, alô Flávia Herculano, na Ilha de Deus, dona Tereza Oliveira, Jardim São Paulo, beijo enorme pra senhora também, viu? Maria Josenice tá no Timbi, ó, arroba Nano Alves, tu já me segue no Instagram, segue aí o Naninho, tá? Ó, arroba Nano Alves. Manda tua mensagem pra mim, viu? Eu quero mandar alôzão, quero ter você aqui. Ó, Thelma Maria do meu coração, Thelminha, tá onde? Já bota um centro curtindo a gente. Ó, agora 12:33. É sério? É agora?
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0: Eita, Rosinete Barbosa da Silva. Rosi, meu amor, Rosizinha. Jardim São Paulo, final do telefone dela é o 0589. Rosinete Barbosa da Silva, ó, par de ingressos pra Diogo Nogueira, Diogo Nogueira, dia 28, Teatro Guararapes, show Infinito Samba, mais camisa da Recife, viu, Rose? Vem te embora buscar, tá bom? Combinado? E ó, já de tabela, já tô com um par de ingressos aqui pro Samba Recife. Já foi pra Rose, agora é pra você. Par de ingressos para o Samba Recife, maior festival de samba do Brasil. Você quer? Liga agora. 3413-7117. Tá valendo, boa sorte.
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0: Recife, ótima tarde pra você, 12:43 agora, vem aqui no WhatsApp, vem.
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0: Opa, bora lá. Ó, só lembrando pra você que já já tem números da sorte, viu? Quem tá aqui no zap? Quem? Oi. Não veio ainda não? Cadê a voz da pessoa? Tá aqui. Oiê.
2: Bom dia, Recife. Aqui é a Luciana Brandão de Candeias.
0: Oi, Lu.
2: Eu queria ouvir Janaína de Biquíni.
0: Eita, boa.
2: E ganhar ingressos para o Rock in Rio 2026.
0: É, vai rolar, viu? Se já já tem ingressos. Bora voltar no tempo com a Janaína do Biquíni? Rock Rec Festival, dia 19 de setembro, externa do Centro de Convenções. Vai rolar essa aqui, ó.

Recife, a minha paixão, meio-dia 56, deixa eu te falar, você tá com caneta e papel na mão para anotar os números da sorte, né? Então fica atento, porque eu vou trazer dentro de instantes o segundo e último número da semana. Meio-dia 56, bora ouvir Batista Lima aqui, já já eu trago os números, fica atento.

0: Recife, a minha paixão, 1 em 5, cadê Naninho? Naninho tá aqui, gente. Hora de abraçar você que tá curtindo a gente. Ô, Fernandinha Maria, beijo pra você, tá ligada? Tá curtindo a gente. Juliana também, alô, Juliana do Monteiro, tá curtindo, forte abraço. Gerlânia Maria tá em Abreu e Lima, tá curtindo, mandou abraço pra gente. A Cícera José, ô, Cícera do Curado 2, né? Um abraço pra você. A Neiva Maria tá em Garaçu. Alô, Ayrton, motorista de aplicativo, é do Ibura, tá em todo lugar, tá curtindo a gente. Obrigado, viu, pelo carinho, por sua audiência, tá ligado? Obrigado o tempo todo, a gente agradece demais. Vamos embora dar prêmios.
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0: Vou aproveitar, vou contar uma curiosidade aqui, gente. A trilha entrou e eu demorei pra entrar, mas sabe o que foi? Eu tava pegando exatamente esse prêmio aqui pra já divulgar agora. Ó, par de ingressos pro Samba Recife, eu não mandei ligar. Pronto, quem ganhou foi a Adriana França. Ô, Adriana do meu coração, mulher de Deus. Ela é do Jequiá, final do telefone 3791. Adriana França, par de ingressos para curtir o Samba Recife, maior festival de samba do Brasil. Ó, a Neide mandou uma mensagem aqui, disse: Nando, bem que você disse que esse horário da 1 da tarde é a hora que você mais dá prêmios de um programa. Não, hoje começou mais cedo, não foi? É, meio-dia, hoje a gente já começou virado. Pois é, e por falar nisso, não, peraí. Eu vou pro intervalo e vou voltar com o segundo e último número da sorte de hoje da semana, pra você ganhar R$ 1.500, viu?

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0: Recife, a minha paixão, ó, que foi? É que vocês estão me olhando assim, vocês querem número da sorte, não é isso? Eu sei disso, eu sei que vocês querem número da sorte, eu prometi, tá na hora.
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0: Bora anotar, a última senha de hoje, a última da semana, número 37. 37, anotou? 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Porque tem senhas no Danadão com o Bom Dia Recife, tem senhas comigo no Sucessão, com a Gal, no Momento de Amor, com Alex Lucena. 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
1: Essa é a nossa música, meu compadre.

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0: Mariana Fagundes!
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0: Recife, sou da Priscila Senna e do Pablo. 1h45 agora, boa tarde.
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2: Eu sou Cleide de Ouro Preto e gostaria de escutar Daniela Mercury, Não Me Abandone.

0: Inclusive, a minha paixão. Esse novo intervalo, eu volto já.
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0: 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Ótima tarde pra você. São 2h27 agora. 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

0: Recife, a minha paixão, sonzão do Neto Brito e do Pablo, essas duas feras juntas aqui, ó, 2h46 agora.
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0: Recife, a minha paixão, Ferrugem, arrependidaço, pancada pra você aqui no nosso sucessão. Ótima sexta-feira, 21 de agosto, tem prêmios.
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0: Bom demais, dá prêmios. E tem par de ingressos para o Rock Rec Festival. Capital Inicial, J Quest, Charlie Brown Jr., Camisa de Vênus, Nação Zumbi, Biquíni, ó, área externa, centro de convenções, 19 de setembro. Muito bom esse show, né? Não, eu quero ir. Peterson Henrique Gomes, ô Peterson, de Barra de Jangada. Final do telefone 3336. Vai curtir o Rock Rec. Vem te embora buscar teu pazão de ingressos, viu? Peterson Henrique Gomes, Barra de Jangada. Vai ver Capital Inicial, J Quest, Charlie Brown Jr., Camisa de Vênus, Nação Zumbi, Biquíni, inclusive tocou já aqui no programa, não foi? Gente, ó, tô indo embora porque já já tem Gal, já já tem Ligue 97, é, gente, e hoje, eita, quando a sexta-feira chega, você já sabe o que isso significa. 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Dá para pagar até o aluguel. É, as contas atrasadas. Dá para realizar aquele sonho também, né? Não, até dá para aproveitar um final de semana, uma viagemzinha em família. É, toda semana rola essa grana. Então, se alguém lhe perguntar que rádio você ouve, responda que só ouve a Recife de manhã, de tarde, de noite. Tô indo, amanhã tô de volta, 11 da manhã, se papai do céu assim permitir, para mais um programa, viu? Beijo para todo mundo, juízo nessa cabecinha. Vou fechar o programa no clima da sexta-feira, com manhã. É, Ivete Ludmilla, macetando. @NanoAlves, me segue lá, tchau.

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ótima tarde pra você, 3h29. Nosso Ligue 97, cheio de emoção e de muita música pra você. Primeiro lugar em audiência.

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1: Já dizia aquele ditado, Zé, que quem vive de orgulho
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5: Ótima tarde pra você curtindo o nosso Ligue. Primeiro lugar em audiência, bom sextou, já já. Tenho de presente pra você R$1.500, é o Super Vale Compras, você que anotou os números durante essa semana. Chegou a hora, hein? Já já estaremos ao vivo no nosso Instagram, @ Recife FM Oficial, numa super live pra você conferir o sorteio dessa super promoção Números da Sorte. Gal, não tenho tempo de estar no Insta, mulher, então acompanha aqui que eu vou falar também. Simultaneamente, gostasse. Então, meu bem, participa junto comigo, manda aí teu áudio, pede tua música no 973-414765, agora 4:03, palpite, Léo Foguete.

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0: Recife, a minha paixão, primeiro lugar em audiência, 4:25. Ótima tarde pra você, curtindo o melhor som. Já estamos ao vivaço no nosso Instagram, @RecifeFMOficial. Corre lá pra acompanhar o sorteio da promoção Números da Sorte. Mais um sorteio, você que participou, anotou os números direitinho, seu nome está aqui nessa urna. E a dica para você, hein? Continua sintonizado aqui na Recife. Anota os números tanto no Bom Dia Recife, Sucessão, Ligue 97 e Momentos de Amor com Alex Lucena. Vamos lá, vamos para o sorteio. Deixa eu só colocar uma trilha agitadinha. Vamos mudar a trilha, né, Zu? Dê a trilha. Sextou com grana, R$1.500, um super vale compras pra você comprar, pagar, fazer o que você quiser, porque a grana é toda sua. Minha gente, temos que comprar uma urna maior, hein? Hashtag fica a dica, ó, pra aqui. Chega a tá pesada essa urna. Gente, é muita. São muitos ouvintes participando dessa super promoção do Números da Sorte. Nem consegui balançar muito, Zu. Tá bem pesadinha, hein? Vamos lá, deixa eu colocar aqui a mão. Peguei. Vamos lá saber quem tá faturando. Promoção Números da Sorte. Tá saindo vale compras de R$1.500 para Jacilene Correia da Silva, do bairro da Ibiribeira. Final do telefone 3298. Parabéns! Jacilene Correia da Silva, do bairro da Ibiribeira, final do telefone 3298, anotou todos os números certinhos, porque nossa produção confere em tudo, tá? Antes de colocar aqui na urna, tem a conferência também, ó, o nome dela aqui, Jacilene, meu amor, parabéns, o vale compras de R$1.500 dessa semana é todinho seu. Nossa produção vai entrar em contato com você, e se você tá aí triste porque não ganhou, não fica assim, tá, meu bem? Porque próxima semana tem mais. Continua ouvindo aqui a nossa programação. Anota os números, no mínimo 4 números. Faz o teu cadastro no nosso site recifefm.com.br. E se tiver dificuldade, é só mandar um zap no 973414765 e pedir o link que as meninas irão te enviar. O Vale Compras dessa semana é para Jacilene Correia da Silva da Ibiribeira e o próximo pode ser seu. Semana que vem tem mais. É a promoção Números da Sorte. R$1.500, um super Vale Compras para você. 4, 1, 3, 7, 1, 17.
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1: Eu, compadre, o único jeito é você não indo pra rua. Aí fica.
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4: Olá, Rádio Recife.
2: Oiê.
4: Me chamo Maria de Fátima do bairro da Embora. Gostaria de pedir uma música de Reginaldo Rossi. Você falou que vai voltar e oferecer a todos que estão na escuta. E valeu, Rádio Recife, a rádio da minha paixão. 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
1: É só por isso, não.
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3: Que música de arrepiar é essa, hein?

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1: Com vocês, Leão.

Boa tarde, povo de Deus. A tempestade sempre passa. Que a paz do Senhor esteja com você e não tenha medo dos trovões, viu? Depois da tempestade vem a bonança. Mas que cada tempestade que passemos, nós busquemos a maturidade na fé, a firmeza na fé. Vamos pedir nesse sentido, invocando a Trindade, em nome do Pai, do Filho, do Espírito Santo. Amém. Senhor Deus, nos colocamos em prece e em louvor. Começamos te louvando, Senhor, o dia que passou, as horas boas. E te louvamos, Senhor, porque temos a certeza que se algo de desagradável nos aconteceu, não foi pior, porque a tua presença e os anjos da guarda nos protegeram. Te louvamos, Senhor. E te pedimos a graça, Senhor, de valorizar a vida, o corpo, a saúde. Senhor, dai-nos a graça de valorizar este grande dom que Deus nos deu. Estarmos vivos. Senhor Deus, que todo o meu agir, o meu fazer, o meu pensar esteja profundamente de encontro à antecipação do teu reino e que seja feita a tua vontade. E não permita, Senhor, que eu me valha do corpo, das mãos, para agredir alguém, do olhar, para usar de malícia. Não permita, Senhor, que eu me valha da boca, dos lábios, para mentir. Não permita, Senhor, de dar ouvidos a maldades da vida alheia. Não permita, Senhor, e peço essa graça de que meus pés jamais trilhem caminhos desonestos. Senhor, eu te louvo e te agradeço pelo corpo que tenho. E peço, Senhor, de tal forma viver que eu possa louvá-lo e agradecê-lo. É por amar este dom que me destes que invoco São Roque, pedindo a Deus a proteção e fazendo-me intercessor dos doentes. Ó Deus, por intercessão de São Roque, livrai-nos de todo o mal, curai as feridas do corpo, as doenças de pele, e fazei, Senhor, com que todos aqueles que lidam e estão em prol da saúde tenham as graças necessárias do discernimento, da serenidade e do amor. Nossa Senhora, Mãe querida, acolha os enfermos, acolha as dores e junta teu filho, amenize, dê segurança e conforto. Ave Maria, cheia de graça, o Senhor é convosco. Bendita sois vós entre as mulheres e bendito é o fruto do vosso ventre, Jesus. Santa Maria, Mãe de Deus, rogai por nós, pecadores, agora e na hora de nossa morte. Amém. Nossa Senhora, abençoai e protegei os enfermos. Uma boa noite a todos.

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0: Ai, Gustavo Lima, Doce Mel. Ótima noite, 6h13.
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0: Pode ligar, aliás, mandar áudio, né? Fica à vontade, pedir música.
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0: Recife, primeiro lugar em audiência, Vitor Santos e Pablo. Anjo, ótima noite. Agora 7h15. Vamos ouvir você.
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0: noite, 7h25.
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Olá, gente. Uma boa noite de sextou para todos nós. Que bom, hein? Chegou a tão esperada noite de sexta-feira. Para muitos, uma alegria. Para outros, nem tanto significa nada. Mas, independentemente de qualquer que seja o dia e a noite, eu estou sempre aqui agradecendo por mais um programa e agradecendo por você também, tá? Espero que você tenha não só essa noite de sexta, mas um final de semana maravilhoso, onde a gente, claro, possa. Quem vai descansar, descansar. Quem vai curtir, curtir. Quem vai trabalhar, trabalhar. Mas sempre agradecendo pela vida, né? Vamos começar bem o momento? Então vamos lá. Antiguinha do Billy Preston. Clássica, hein? Tenho certeza que você vai fazer. Eita! Essa é linda.

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3: Bom, já coloquei para que você pudesse ótimo. Comecei bem. Já coloquei para que você possa comentar lá, mandar o teu abraço no nosso Instagram, @AlexLucenaOficial, a nossa postagem da noite. Só aquele detalhe, não é? Não manda pelo DM não, aquele aviãozinho, tá? Manda na postagem mesmo, porque aí fica fácil de eu conseguir ver e te responder e falar aqui no ar, tá bem? Coloquei assim, ó: o destino decide quem você encontra na vida, mas as atitudes decidem quem merece ficar. Acontece que o problema de muitas pessoas, principalmente quando as pessoas gostam, estão apaixonadas, é que elas romantizam muito as atitudes negativas de outras pessoas. É natural, estamos apaixonados, nós gostamos, mas isso não deve ser, a título de regra, uma coisa permanente. Você pode até uma vez, duas, não é, romantizar, mas sempre as mesmas atitudes. Não está na hora de você perceber se isso merece ou não continuar na tua vida? Enfim, quem já passou por lá foi a minha querida Joelma. Joelma, tá curtindo a gente, amo suas postagens. Às vezes eu digo, eita, mas gosto muito. Esse programa é o programa do Eita, João. Eita, que música linda. Eita, que postagem foi essa. Eita, que ouvinte massa eu tenho. Enfim, obrigado. A Jaciara Maria curtindo a gente. Oi, Jaci. Grande abraço também para minha querida Cássia Lima. Hoje com o marido Wellington, com a madre Joelma, com o amigo Bill, a vizinha Selmir, tomando a cervejinha na escuta do melhor na Macaxeira. Vida boa. Aproveitem. Vocês merecem, tá? É sempre muito bom o contato com os amigos, né? Principalmente final de uma semana, corre, corre, os corres da vida, e a gente parar realmente para curtir, para conversar, para se divertir, isso é muito bacana. Deixa eu ver se tem mais alguém aqui para eu mandar um abraço, para terminar essa rodada, tem? Ixi, não tá aparecendo aqui não. Bom, daqui a pouquinho a gente continua, porque agora vamos de Roberto. Não, Roberto não, Sandy e Júnior, no fundo do coração.

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1: Continuamos por aqui, lembrando que daqui a pouquinho nós teremos uma rede obrigatória de rádio e a gente volta logo em seguida, tá bom? Mas por enquanto tem Lulu Santos.

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3: Neste sábado, 22 de agosto, o Brasil inteiro está mobilizado para proteger nossas crianças e nossos adolescentes menores de 15 anos. É o dia D de vacinação. O Ministério da Saúde garante 20 imunizantes seguros e eficazes pelo SUS. Vacinas que protegem contra doenças graves, como sarampo, poliomielite, meningites, pneumonia, coqueluche, febre amarela, influenza, Covid-19, dengue e contra o HPV, um vírus que pode causar diversos tipos de câncer, especialmente o câncer do colo do útero. O meu convite é também um apelo. Leve suas crianças e seus adolescentes a uma unidade de saúde. Procure um posto do SUS mais próximo e leve a caderneta de vacinação na mão ou no celular. O Brasil tem unido forças para recuperar as coberturas vacinais do calendário infantil. Todo esse esforço do povo brasileiro já é reconhecido no mundo todo. Segundo o Unicef, o Brasil reduziu em 86% o número de crianças que não haviam recebido a vacina contra difteria, tétano e coqueluche. E o SUS passou a oferecer mais uma grande conquista da ciência: a vacina pneumocócica 20 valente. A Pneumo 20, que só tinha na rede privada e agora faz parte do calendário nacional de vacinação. Essa vacina protege contra 20 sorotipos da bactéria pneumococo, incluindo aqueles que mais provocam casos graves, sequelas e mortes por pneumonia, meningite e outras doenças. É assim que o Brasil cuida do seu futuro, valorizando a ciência, fortalecendo o SUS e garantindo políticas públicas que salvam vidas. Quero fazer um alerta muito especial sobre duas vacinas. Uma contra o HPV, um vírus que causa câncer, e a outra contra o sarampo. Em 10 anos de imunização contra o HPV, a prevalência dos tipos de HPV em mulheres vacinadas caiu em 81%. Isso é um marco histórico. Por isso, se você é responsável por um menino ou uma menina na faixa etária indicada, não deixe essa proteção para depois. Vacinar contra o HPV hoje é ajudar a prevenir o câncer no futuro. É uma proteção que pode durar por toda a vida. Já o sarampo é o vírus mais contagioso entre os seres humanos. Em 2024, recuperamos o certificado de país livre do sarampo. Mas os casos da doença explodiram nos Estados Unidos, no México, no Canadá. Desde então, o Brasil tem registrado casos vindos de fora do país. Por isso, toda a atenção das famílias e do SUS é necessária para impedir que o sarampo volte a circular no nosso Brasil. A vacina que protege contra o sarampo é a tríplice viral. Também previne a caxumba e a rubéola. Eu sou médico infectologista, especialista em vacinas e pai de uma criança. Por isso, quero fazer um chamado muito direto às mães, aos pais, aos avós e a todos os responsáveis. Não deixem que as notícias falsas coloquem em risco a saúde das nossas crianças. Vacina é proteção. Vacina é cuidado. Vacina salva vidas. Vacina no SUS é alívio para o bolso das famílias. Vamos mostrar mais uma vez que o Brasil sabe se unir para proteger aquilo que tem de mais importante: a vida e o futuro das nossas crianças. É vacina no braço e proteção para toda a vida. Vamos vacinar.
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3: Bom, paradinha agora para mandar um abraço para você que tá curtindo a gente. Olha quanta gente bacana. A Tânia Paixão, ela com Adriano Montarroios, curtindo o momento de amor. Deus te abençoe sempre. Um grande abraço. Estamos desejando um maravilhoso final de semana para vocês também, viu? Diogo Tardelles, ligado no programa. Um grande abraço de aliança. Valeu, Diogo. Quem mais aqui? Maria Antonieta, na escuta, ela mandou um texto aqui. Manda aí meu bebê, desejando um excelente final de semana, coisas boas aqui pra mim. Tá certo, eu vou ler, pode ter certeza, com todo carinho. Beijo carinhosíssimo pra você. Paulo César, mais uma noite no Momento de Amor, manda um abraço pra mim, pra galera do 27 de novembro, o R3 e Bura Alto. A postagem é uma grande verdade. Galera curtindo a gente, hein, Paulo? Valeu, um forte abraço pra você. Quem mais? Adriana tá com toda a família lá na Várzea. Manda um alô pra mim, pra minha família. Beijão pra vocês. Tudo de melhor sempre. Rose, boa noite. Concordo com essa postagem, não é isso? Ah, Uberlânia, bela reflexão. Beijos pra você de luz, tá? Você é o melhor locutor do Momento de Amor. Obrigado. Tudo de bom, lindona. Fico feliz com carinho. Rafael Silva, oi, Rafa. Ligado no melhor programa, líder da noite de Pernambuco. Valeu, Rafa. Quem mais aqui? Andréia. Ela disse um beijo pra você e pro meu namorado Michael. Eu vou tentar dizer o nome dele, tá? Michael Rosbeth. Ou Rosbach. Falei certo? Estamos aqui no Cordeiro. Vocês estão rindo de mim, né? Da minha pronúncia, né? Ah. Valeu, Andréia. Valeu, Michael. Grande abraço pra vocês. E o Domingo Silva em Carpina, na escuta, mandando um abraço para todos os ouvintes. Bom, eita, essa tem cara de noite de sexta, né? Não, tem, pô, tem, ó.

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3: Bom, bem rapidinho, eu vou mandar um abraço aqui para o Adelson Macario, tá curtindo a gente, um grande abraço para você. Minha querida Deusina, desejando coisas maravilhosas aqui, mandando beijão para Enzo, para Maluzinha, ligadinha no Mágico Momentos de Amor. Obrigado pelas mensagens, viu, minha linda? Jacilene Ramos, boa noite, amigão. Boa, Jace. Jailson, aí, seu Jailson. Não é? As postagens são uma pedrada também. As atitudes, no fundo, tá mostrando quem somos. É isso aí. Um grande abraço, Jailson. Tudo de bom para você. Tamis, the best of the night, já curtindo a programação, mandando beijos aí para a esposa Rosana Soares. Ele é motorista de aplicativo. Tamis, forte. Abraço, bom trabalho. Deus abençoe e proteja, viu? A Nenê Feliciano, na escuta do melhor de todas as noites, com lindas canções. Grande abraço para você. Jorge, no bairro da Mostardinha, curtindo a gente. Valeu, amigão. Aqui tem a minha querida Edilene. Ela tá dizendo o seguinte: pedindo um som para lembrar o irmão em memória. Valeu, Edilene. Cheiro carinhoso para tu, viu? Fica sempre bem. E a Rose Ferreira, ligadinha na Vase. A Rose, tudo de bom sempre, menina. Bom, a gente continua agora ao som do Phil Collins.

0: Phil Collins, Against the Odds, ou se preferir, Take a Look at Me Now. Terminando essa parte, a gente vai exibir a Voz do Brasil. Eu volto às 10 horas com a segunda parte do Momento de Amor. Fechou? Bem rapidinho.
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0: Agora sim a vinheta certa. Rapidinho a gente volta daqui a pouquinho às 10.
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0: 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As notícias do governo federal que movimentaram o país no dia de hoje.
1: Olá, boa noite.
2: Boa noite para você que nos acompanha em todo o país.
1: Sexta-feira, 21 de agosto de 2026.
2: Vamos ao destaque do dia.
1: Dia D de vacinação.
2: Sábado é dia de levar crianças e adolescentes de até 15 anos aos postos de saúde.
1: Calendário nacional oferece 20 vacinas que protegem contra doenças como meningite, tuberculose e sarampo.
2: Agosto é mês para intensificar a imunização, como disse Éder Gatti, do Ministério da Saúde.
3: O objetivo é resgatar as pessoas que perderam a oportunidade de vacinação. Nesse momento, o Ministério da Saúde aumenta o abastecimento dos municípios e a gente estimula os municípios a também promoverem ações que intensifiquem a vacinação.
1: Mais de 3 milhões de pessoas não podem abrir conta em plataforma de aposta.
2: São beneficiários do programa, dos programas sociais ou de renegociação de dívidas. Raquel Mariano.
4: A medida tem como objetivo proteger recursos destinados à assistência social e à recuperação financeira das famílias.
1: Cidadão pode contar com atendimento presencial para acessar a conta gov.br.
2: Plataforma dá acesso a mais de 5 mil serviços públicos.
1: Vamos saber mais sobre o funcionamento da conta e níveis de segurança.
5: A conta do gov.br funciona como uma espécie de identidade. Ela é gratuita e pode ser feita por qualquer brasileiro.
2: Hoje, na apresentação da Voz do Brasil, Luciano Seixas e Mariana Jungmann.
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2: Sábado é dia D de vacinação.
1: É hora de atualizar a caderneta e levar crianças e adolescentes menores de 15 anos às unidades básicas de saúde e pontos de imunização em todo o país.
2: A campanha segue até 1º de setembro, com a oferta de 20 vacinas do calendário nacional que protegem contra doenças graves, como meningite.